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1: 11:32.
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5: Meia-noite e 21.
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0: meia-noite e 32.
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3: 12:47.
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0: 1 e 2.
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0: duas horas.
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0: Muito bom dia, 6:11. Estamos começando Delta Rural, edição desta segunda-feira. Hoje, 11 de maio de 2026. Bom dia, Carlos Silva! Bom dia, Carlão! Temperatura, Carlos Silva? 4 graus e a sensação, Carlão? Sensação é de 1 grau positivo, Carlos Silva. 1 grau. Neste amanhecer, nesta segunda-feira, muito frio. Turma, bom dia, madrugadores. Luiz Sivaldo pela Rádio Difusora. Alô, turma, bom dia. Bom dia para você que está acordando, ligando o rádio. Turma que está na estrada, turma que está no trecho, bom dia. Por outro lado, né, aqueles amigos que também aí estão em suas atividades, né, com seus compromissos, enfim, chegando ou saindo da nossa cidade, também aí uma ótima viagem para quem está viajando, pegando a estrada, e para aqueles que estão chegando, sejam bem-vindos. 6:12, 6:12. Nosso bom dia aos madrugadores, bom dia aos nossos prezados e estimados ouvintes. Turma, daqui a pouquinho a previsão do tempo, já recebendo aqui as mensagens de bom dia. Paulinho Alves, Pinheiro Machado, Paulinho ligado conosco, mandou mensagem às 4:49. Como é que está a temperatura em Pinheiro Machado, Paulinho, neste momento? Também bom dia a Daniel Funari Cabral. Alô, Daniel, bom dia. Fernando Duval, alô, Duval, bom dia, ligado aí no Delta Rural. O Arturo Isasmendi, bom dia. Garoa de sábado, foram registrados, portanto, 5 milímetros a garoa de sábado ali na Mimosa, em Candiota, 5 milímetros. A informação do Arturo, pois é sábado, frio e mais uma garoa, né? Friozão. Turma, atenção, Equatorial, falta de energia elétrica desde sábado. Na verdade, é falta de fase, tem uma chave aberta. Já foi informada a localização, já foi informada a UC, já foi registrado, tem protocolo, tem tudo. Só não tem a energia que o produtor aguarda e tanto aguarda desde sábado, falta de fase. Aguardou o sábado, aguardou no domingo e aí segue aguardando até o momento. Não bateram a chave. É lá na Estância das Pedras, é na Coxilha do Aedo. Portanto, tem chave desconectada, tem chave aberta. E, inclusive, já informou o protocolo, já fez. O primeiro é o contato, né? A comunicação gera o protocolo. Ele também já informou a localização. Enfim, fez tudo o que deveria ser feito, mas não recebeu o atendimento. E segue sem energia e fica só com a promessa que vão ligar em tal horário, previsão é para tal horário, e não se concretiza. Tá difícil, a turma é uma propriedade e que eles ou estão com dificuldade na localização, mas foi informada a localização, não dá para acreditar que estejam perdidos. E esta chave fica à beira da estrada. Olha, turma, tá difícil a localização e a demora, o restabelecimento. Não se tem uma informação quanto à Estância das Pedras na Coxilha do Aedo. Estão com falta de fase, tem uma chave aberta, tá? Que fica naquele corredor que dá acesso lá para o Viola. É logo no início ali. E estão aguardando só pelo atendimento. Ficaram aguardando sábado, prometeram que iam restabelecer no sábado, prometeram que iam restabelecer a energia que voltaria no domingo, até as 21 horas, enfim, e até agora nada. Até agora nada. É complicado. A gente reconhece que em alguns momentos dá alguns avanços, mas também tem algumas horas que dá umas atrasadas feias. É digno aqui de crítica, não tem, não, é complicado a situação, realmente né? E falando aqui da falta de fase. Não foi enviado nenhum comunicado, nada, nada. Foram feitos vários registros, protocolos e tudo mais. Comunicação, até então, parece que está andando, em alguns momentos tranca e fica aí, fica no aguardo, porque já vai, já está com a equipe. Às 21 horas, até às 21 horas será resolvido, e até o momento nada. Essa é a grande verdade. E segue aguardando pelo atendimento, pela Equatorial, aguardando pelo time da Equatorial para resolver a situação da falta de fase. É falta de energia, uma chave aberta, desconectada. Enviou foto, enviou localização, enviou protocolo, fez tudo, só não tem o atendimento, lamentavelmente. Bom, vamos lá. Eduardinho, bom dia, Dudu. Turma ligada conosco, nossa saudação. Bom dia, o Sávio, Sávio Prates. Muito bom dia, Sávio. Sávio Prates, ex-prefeito de Lavras do Sul, isso. Me mandou uma mensagem de áudio aqui, não consigo ouvir neste exato momento, mas um grande abraço, meu amigo. Satisfação em tê-lo conosco na madrugada. Lavras do Sul, né? Grande abraço também de aniversário neste final de semana. Um abraço a todos os lavrenses, nossos prezados e estimados ouvintes aí, a turma de Lavras, Sindicato Rural de Lavras do Sul, prefeito Renan, né? Nosso abraço a todos os lavrenses aí. Bom dia, muito bom dia. Alô, seu Miguel, tudo bem? Tudo tranquilo? Na Serrilhada tem luz, né? Tá tudo certo por aí. Grande abraço. Bom dia, Silvinho, na escuta do Delta Rural. Manhã gelada aqui em Joca Tavares, ótima semana, grande abraço. Alô, Fabinho. Ô, Fabinho Muxê, bom dia. Bom dia também, Jefferson Amaral, a turma ligada aí conosco, nossa saudação, nosso bom dia. Né? E, é claro, enviando aqui as nossas saudações neste amanhecer. Turma questionando, previsão do tempo. E aqui, antes de entrarmos na previsão do tempo... destacando, né? Cavalo crioulo sai da aposentadoria e conquista a Copa do Mundo da Raça. Colibri Matreiro, que espetáculo, que festa, que programação, que atividade, né? Parabéns à raça crioula. E aqui registrando tudo que foi feito, fique 2026, né? E o excelente trabalho, magnífico, histórico. Tudo, né, que há de bom realmente que a raça crioula proporciona e proporcionou neste momento com o Colibri Matreiro. Fica aqui o nosso registro. Turma, hoje nós teremos sol o dia todo, sem nuvens, nevoeiro, reduz aí a visibilidade à noite, nevoeiro para a noite, turma. Não há previsão de chuva, portanto não há chances de chuva para hoje. Neste momento nós estamos com 4 graus, sensação térmica de 1, e a máxima poderá chegar aos 14, ok? Nós estamos na fase da lua minguante, certo? O nascente do sol está previsto para 7 horas e 13 minutos e o poente às 17 horas e 52 minutos. Amanhã é terça-feira, dia 12, com temperatura mínima de 6 e máxima de 16. Amanhã, 6 graus, a mínima e a máxima de 16. Não esquecendo, amanhã é dia de remate aqui na Associação e Sindicato Rural de Bagé. Amanhã tem remate a cargo do Jaguari. Depois, na sequência, quarta-feira, segue aí a condição de tempo firme, com temperatura mínima de 7 e máxima de 17, dia bonito. Na quinta, passamos de terça para quarta, quarta-feira, mínima de 7 e máxima de 17. Depois, na quinta, dia 14, com temperatura mínima de 5 e máxima de 14, ok? Também condição de tempo firme. Sexta-feira... Turma, sexta-feira, mínima de 2 e a máxima de 14 graus. E para o final de semana, turma, sábado, mínima de 4 graus e a máxima de 15. E domingo, dia 17, mínima de 7 e a máxima podendo chegar aos 15 graus. Esta é a previsão, semana aí, que promete frio para os próximos dias, ok? Condição de tempo secou, frio secou. Aqui para a nossa região, nossa Bagé e região. e sempre pensando aí nos colegas produtores ou os agricultores, enfim, né? Para que possam finalizar, torcendo para que terminem aí a sua safra, finalizem a sua colheita. Ainda temos, né, áreas a serem colhidas, temos área de milho, temos áreas de soja, enfim, ocorrendo aqui na nossa região, né? E esse frio, de certa forma, dá uma amenizada, né, no carrapato. Pelo menos espera-se, né? Espera-se, porque é uma praga aí que a turma está passando trabalho. Tenho recebido mensagens, manifestações, a gente tem trazido alguns temas aqui no programa tratando sobre o carrapato. E mesmo assim, segue a dificuldade, segue o problema, o controle, o combate. E por aqui segue em frente, né? É, ok, turma da Equatorial, estou solicitando informações. Bom, aqui está chegando a informação por parte da Equatorial. Pois é, o produtor, o consumidor lá também está aguardando, né? Por informações, que desde sábado até o momento, impossível, que não tenha sido suficiente para enviar uma mensagem dizendo, olha, o seu problema é um pouco mais grave, enfim, quanto à questão, tem poste caído, mas pelo que se sabe, não tem nenhum poste caído e nem rompimento de cabo. E é só uma propriedade, é só um estabelecimento que está com este problema, pelo menos a informação que a gente tem. Tá? É, as demais propriedades é monofásica, portanto, tem energia elétrica. Agora lá, que depende de trifásica, eles estão, portanto, com esta falta aí de energia, certo? É uma chave que está desconectada. Este é um primeiro ponto. Agora, desde sábado até hoje, 6h23 da manhã, sem energia elétrica. Ah, não, aí é complicado, né, turma? Aí é demais, né? 6h23, Bruno Lima, tá na estrada, tá acompanhando, tá ligado conosco. E a turma aí, né, ligada aí conosco. Vale salientar que um tempo atrás nós falávamos da Equatorial, batíamos da Equatorial e não recebíamos nenhuma mensagem. Falávamos sobre a questão aí da situação da falta de energia elétrica e nós não tínhamos resposta. Agora, pelo menos, tem a assessoria de imprensa que, pelo menos, te traz alguma informação e atualiza quanto ao cenário, né? Este é um ponto aí positivo. Mas antes falávamos, comentávamos, dizíamos os problemas, relatávamos aqui conforme chegava a manifestação dos ouvintes e não tínhamos o contraponto, não tínhamos a informação ou a resposta, uma posição oficial. Por enquanto, neste momento, acabo de receber aqui a informação, a mensagem que vem da CE Equatorial. Flávio Fernandes, alô Flávio Fernandes, muito bom dia, ligado conosco, acompanhando Delta Rural e por aí vamos, né? Registrando as manifestações, a turma acompanhando na manhã desta segunda-feira. Também quero aqui destacar ao Ângelo Silva, tem um comunicado importante, doação de sangue. Atenção, senhoras e senhores, e ele diz o seguinte: prezados parceiros, solicitamos por gentileza divulgarem a seguinte informação. Agora, no próximo sábado, teremos coleta de sangue em Bagé. Acontece no Hospital Universitário, das 8 da manhã às 11h30, distribuindo 60 fichas, e das 13h30 às 15 horas, distribuindo mais 40 fichas. O Hemopel continua alertando para a necessidade de sangue de todos os tipos, com destaque para grande necessidade do tipo O negativo. Participe desta ação comunitária, doe sangue, salve vidas. Ângelo Silva, do Rotary Clube de Bagé Norte. Grande abraço, Ângelo Silva. E ele manda a mensagem. Bom dia, Ângelo.
1: Bom dia, Silvinho. Bom dia, ouvintes da Delta. Ângelo Silva, Rotary Clube Bagé Norte, informando a comunidade que neste mês de maio foi antecipada a coleta de sangue que acontece no próximo sábado, costumeiramente ali no Hospital Universitário, de manhã das 8 às 11h30, distribuindo 60 fichas, de tarde, das 13h30 às 15h, distribuindo 40 fichas. Então, portanto, sábado, coleta de sangue. O Hemopel

Estou participando, né? Também juntamente à nossa programação e destacando aí ações, né, beneficentes à nossa saúde e à nossa população como um todo. O Biratã Alves Branco, bom dia. José Pedro Azeredo Crespo, bom dia. Uma linda semana de trabalho para todos os amigos produtores. Turma aí acompanhando o Delta Rural. De vacas leiteiras a quase 500 ovinos, animais começam a chegar para a FenaSul, Expo Leite. A movimentação no Parque de Exposições Assis Brasil, em Esteio, inicia cedo, nesta segunda-feira, dia 11, portanto, hoje. A partir das 8 horas, os primeiros animais inscritos para a 19ª FenaSul e a 46ª Expo Leite começam a desembarcar para uma das principais vitrines da pecuária leiteira gaúcha. A entrada segue até às 20 horas e mobiliza uma força-tarefa da Secretaria Estadual da Agricultura, que reforçou as equipes para atender o aumento no número de exemplares. Serão, portanto, senhoras e senhores, 35 servidores trabalhando, atuando. Dentre, é claro, à espera aí do grande público, né? De vacas leiteiras, portanto, a quase 500 ovinos, animais começam a chegar para FenaSul Expo Leite, lá no Parque Assis Brasil, em Esteio. 6h28, fogão a lenha. Telmo de Lima Freitas, temperatura 4 graus. Turma, hoje nós vamos falar sobre o Super El Niño. Nós teremos a turma do Simagro. O meteorologista Varone, o Flávio Varone, né, que você já acompanhou, inclusive, participações do Varone aqui na nossa programação, e mais, né, mais a participação, portanto, serão dois meteorologistas, o Flávio Varone e o Luiz Felipe do Carmo, estarão conosco, ao vivo, presencialmente, aqui no estúdio, após as 7 horas, ok? Para falarmos sobre o Super El Niño. 6h29, temperatura neste momento, estamos então com 4 graus, sensação é de 1 grau positivo. 6h29, fogão a lenha, Telmo de Lima Freitas.

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0: Muito bem, 19 minutos estão faltando para 7 horas, 19 para 7, 6 horas e 40, agora 6:42, portanto 18 para 7. 18 para 7. Temperatura 4 graus, 4 graus é a temperatura. Sensação térmica de 1 grau. Eberton Rutia, ligado conosco, nosso bom dia. Bom dia aos amigos aqui que estão enviando mensagens, também registrando a participação do Jovial Garcia Salvo. Alô, Jovial, muito bom dia. Também a do prefeito, ex-prefeito do município de Lavras, né? Sávio, grande Sávio, bom dia!
1: Fala, Silvinho, Sávio Prestes, Lavras do Sul, ligado no Delta Rural, a caminho da fronteira oeste do Rio Grande. Um abraço.
0: Um abraço ao ex-prefeito do município de Lavras do Sul, Sávio Prestes. Lavras do Sul, que completou no dia 9 de maio 144 anos de fundação, né? Portanto, fica aí o nosso registro. Também aos lavrenses, grande abraço. Um abraço a toda a turma, né? Jaquinho, ele sempre ligado conosco, Jaques Brasil de Souza, turma do Parceria Remates, nossa saudação, nosso bom dia, né? Presidente Francisco Abascal, a turma lá do Sindicato Rural, o prefeito, né? Prefeito atual de Lavras do Sul, Renan de Labari, enfim, a todos os nossos prezados e estimados amigos aí do município de Lavras do Sul. A vice-prefeita Luciane Moura, do município de Dom Pedrito, encaminhando imagens, fotos, registros, falando sobre o trabalho que está sendo realizado no corredor da Chicaca. Sábado, tivemos colocação de tubo no corredor da Chicaca. Sábado, imagens que a gente recebeu, juntamente aí com o secretário Sérgio Soares e toda a equipe, né? E aqui algumas imagens com a retroescavadeira, trabalho sendo feito de drenagem, né? Colocação de tubos para dar aí a melhor vazão, né? Falando das estradas, tubulação e tudo mais, para que a água, né, não corte a estrada, o que muitas vezes se vê, né, o que muitas vezes se observa. E é, portanto, um trabalho de drenagem no corredor da Chicaca. Aqui, imagens da vice-prefeita do município de Lavras do Sul, Luciane Moura, acompanhando de perto. Um abraço, vice-prefeita, né, juntamente aí com os demais colaboradores, servidores do município de Dom Pedrito, extensivo ao secretário Sérgio Soares também, e obrigado aí pelo compartilhamento. A turma de Dom Pedrito realizando o trabalho, portanto, no corredor da Chicaca. Jaques Brasil de Souza, grande abraço, Jaquinho. E o Mar Oliveira, bom dia, grande abraço, turma aí acompanhando Delta Rural. Tá complicado para digitar, né, turma? A turma que está aí pelo interior do município. Também registrando o seguinte: 3 dias após temporal, Rio Grande do Sul ainda tem quase 2 mil pontos sem energia elétrica. Apesar da queda no número, parte dos clientes da área de concessão da CE Equatorial segue desabastecida. O município com maior número de unidades consumidoras afetados é Xangri-Lá, no litoral norte, com 330 consumidores, portanto, prejudicados, afetados. Durante a manhã deste domingo, portanto, ontem, o número total permanecia em 6 mil pontos sem luz, sendo 3 mil apenas em Porto Alegre. Durante a tarde, o painel atualizou e cerca de 80 consumidores permaneciam prejudicados na capital. A chuva e as rajadas de vento começaram a atingir o Rio Grande do Sul na manhã de quinta-feira, provocando estragos em 69 municípios gaúchos. Agora 6:46, também a turma ligada conosco, turma sempre acompanhando o Atacadão. 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Também registramos, olha, a turma da Tocaio, Tocaio de Portas Abertas, alô, turma da Tocaio, muito bom dia, Tocaio, atendendo os nossos produtores. Também aproveitamos e registramos a turma do Jaguari Remates, daqui a pouquinho conosco, Ladislau Azevedo, convidando para amanhã, porque amanhã tem remate de gado geral aqui na Associação e Sindicato Rural de Bagé. Não esqueçam, amanhã a partir das 18 horas, comunicado do Jaguari Remates. Também aproveitamos e registramos o Sindicato Rural de Lavras do Sul, a turma de Lavras, a nossa saudação, nosso bom dia. Também conosco, bom dia, a turma, né, da Agrofel, equipe Agrofel, nossa saudação, nosso bom dia também, né, atuando, recebimento da safra, estamos falando de soja e a Agrofel, unidade Candiota. 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Também aproveitamos e registramos nosso bom dia 12 para 7, 6h48. Atenção, turma, 6h48. Nosso bom dia, nossa saudação toda especial, né? A turma aí conectada conosco do Sicredi. Sicredi, Sicredi Agro também, né? Grande abraço a toda a equipe Sicredi. Turma lá da Colônia Nova, Sicredi lá em Pedras Altas, Sicredi, Pinheiro Machado, Sicredi, Bagé, Sicredi, toda a região. E também aproveitamos e registramos nossa saudação, nosso bom dia. 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A partir das 11 horas. 11 horas da manhã, atendimento da Churrascaria e Galeto Mário. Portanto, 11 horas, ok? Hoje é segunda-feira, atendimento normal. Também aproveitamos e registramos a nossa saudação. Alô, turma do Mercosul Negócios Rurais, nosso bom dia. Dino e Mauro Sacco. Alô, turma, bom dia. Compra de gado gordo. E também a rastreabilidade bovina. Aproveitamos e registramos José Francisco Teixeira. Alô, Zé, bom dia. Também ligado conosco. E na compra aí de ovinos. Falando de ovelhas, capões e cordeiros com 40 quilos. Portanto, senhoras e senhores, José Francisco Teixeira, Negócios Rurais. 10 para 7, nosso bom dia também, né? A turma da Campo Limpo. Alô, Ítalo, toda a equipe aí da Campo Limpo, bom dia! E a turma lá do Grupo Nicola, concessionária Chevrolet, bom dia, Alex Delabari, toda a equipe aí do Grupo Nicola, nossa saudação. Bom dia a todos vocês. Turma que acordou um pouquinho mais tarde, que não acompanhou a previsão do tempo e que estão aqui questionando. Portanto, hoje é segunda-feira, hoje dia 11, a temperatura neste momento, Carlos Silva, permanece 4 graus com sensação térmica de 1 grau positivo. A máxima poderá chegar aos 14, nós teremos sol o dia todo, sem nuvens, nevoeiro reduz a visibilidade à noite. Atenção para quem for pegar a estrada à noite, há chances de nevoeiro. Nós estamos na fase da lua minguante, salientando condição de tempo firme para esta segunda-feira, portanto não chove. Amanhã, terça-feira, dia 12, com temperatura mínima de 6, máxima de 16, condição de tempo firme, também não chove. Depois, na sequência, quarta-feira, dia 13, com temperatura mínima de 7 graus e a máxima podendo chegar aos 17. Também sem chances aí de chuva, condição de tempo bom. Quinta-feira, dia 14, com temperatura mínima de 5 graus, a máxima poderá chegar aos 14 e depois para o final de semana. Atenção, final de semana promete, muito frio, temperatura mínima de 2 e a máxima podendo chegar aos 14. Isto na sexta-feira. No sábado, dia 16, temperatura mínima de 4 graus, máxima de 15. Ok, no sábado e domingo, dia 17, temperatura mínima de 7 e a máxima podendo chegar aos 15 graus, ok? Aí, portanto, as informações, a previsão do tempo para os nossos prezados e estimados ouvintes, relatando condição de tempo firme, certo? Falando sempre na condição aí das nossas lavouras, uma vez que os produtores seguem, os agricultores continuam, as suas atividades permanecem, né? E precisam de uma condição favorável no tempo aí, tempo que não esteja chovendo, tempo firme para a realização da mesma. 8 para 7, Ladislau Azevedo vai conversar conosco, porque amanhã, terça-feira, tem remate na Associação e Sindicato Rural de Bagé. Amanhã teremos remate de gado geral a cargo do Jaguari Remates. Portanto, amanhã, terça-feira. Ladislau, seja bem-vindo ao Delta Rural. Muito bom dia.
2: Bom dia, Silvinho. Bom dia a todos os ouvintes do programa Delta Rural. É sempre uma satisfação estarmos falando ao vivo para as rádios Difusora e Delta FM.
0: Satisfação. Prazer, Silvinho. Da mesma forma, Ladislau, caiu a temperatura, meu amigo?
2: É, mudou o tempo, né, Silvinho? Já tinha previsão, né, e realmente mudou, caiu bastante a temperatura. Tivemos uma ótima chuva, né, no final da semana passada, ali na quinta-feira, quinta e sexta, e realmente mudou o tempo. Mas já faz parte do nosso clima, né, Silvinho, essas mudanças, e eu acho que está dentro da normalidade.
0: Tá? É verdade. De certa forma, afastando amenizando a situação do carrapato, né, Ladislau? Algumas propriedades, algumas regiões tendo aí dificuldade no controle, no combate, né?
2: Com certeza. O carrapato, sem dúvida alguma, é um dos maiores problemas que vimos hoje na pecuária, né, Silvinho? Uhum. Em função dos transtornos que causam diretamente e indiretamente também através das doenças, né?
0: Claro.
2: Então, claro, com essas mudanças de clima, isso é um pouco lento, né, Silvinho? Uhum. Os primeiros frios não, mas com o decorrer do inverno a gente nota uma certa redução das infestações.
0: Claro. Né? Claro, perfeito. E as pastagens, Ladislau?
2: As pastagens seguem vindo muito bem, com muita força. Né? Essas últimas chuvas, como falamos, vieram num momento bom. Né? A gente sabe que, de certa forma, atrapalha, né? De outra forma, atrapalha, né, Silvinho? As colheitas, principalmente da soja. Mas para a pastagem está muito bom, o clima realmente está muito bom. Notamos que muitos produtores já introduziram animais em pastagem, outros certamente nessa semana estarão introduzindo, né, porque teremos uma semana de tempo já mais seco. Uhum. E muito bom, o clima vai indo muito bom realmente para as pastagens de outono e inverno.
0: Certo, amanhã é dia de remate, Ladislau?
2: Amanhã teremos mais um remate, por conta de Jaguari Remates aqui na Associação e Sindicato Rural de Bagé. Já contamos com uma bela inscrição, Silvinho, praticamente todas as categorias, e como destaques, já temos inscritos para amanhã 70 vacas de invernar, tá. 40 vacas e vaquilhona com preenhança positiva. Então são mercadorias, são categorias que notamos uma bastante procura, né, por parte dos produtores, né, para reposição dos seus gados de cria, produtores que certamente vêm fazendo diagnóstico de gestação, né, e buscam repor as suas fêmeas que saíram descartadas, né, por não estarem prenhas, então buscam, né, fêmeas prenhas. E de outra forma, as vacas para invernar seriam vacas para introdução nas pastagens, né, que estão em pleno desenvolvimento e muitas já dando boca nesse momento. Na sequência, também já temos de oferta 80 vaquilhonas e terneiras, também uma mercadoria distinta, muita qualidade teremos em pista, né? 60 terneiros, 60 machos, aí terneiros castrados e terneiros inteiros, né? Também, sem dúvida alguma, uma bela oportunidade. E 20 novilhos, né? Isso é o que já temos inscritos, né? Lembrando que as inscrições seguem abertas, né, Silvinho, no dia de hoje e até no dia de amanhã, de repente amanhã pela manhã, primeira hora, né? Mas no dia de hoje os produtores sempre se organizam e conseguem fazer, né, os seus ajustes de inscrições. Podem entrar em contato pelo telefone do João Pedro, 53-999-684993, ou também pelo meu telefone, né, pelo WhatsApp, 53-984-546575. Qualquer dúvida, podem, sem dúvida alguma, fazer as inscrições, seguem abertas. Né, Silvinho? Claro. E um detalhe importante, né, Silvinho, que sempre mencionamos aqui, a condição de remate do escritório Jaguari, remate é sempre para o pagamento à vista. Então, aqueles produtores que estão pensando, de repente, em fazer alguma receita, né, uma venda, podem fazer, porque o pagamento é à vista. A venda de amanhã, na quarta-feira, mais tarde possível, na quinta-feira de manhã, o pagamento já está, o dinheiro já está na conta. Mas, geralmente, vende na terça, na quarta, já está com dinheiro na conta. Então, isso aí, sem dúvida alguma, é muito importante, né? Sabemos das necessidades, dos negócios, como ocorrem, né? Claro. Então, a clareza do escritório Jaguari realmente é muito importante. Tá? Então, convidando a todos para amanhã, às 18 horas, na Rural de Bagé, mais uma bela oportunidade, né? Sem dúvida alguma, as pastagens, como já falei agora há pouco, muito boas, desenvolvendo a pleno, né? E uma bela oportunidade teremos a partir das 18 horas na Rural de Bagé, todos convidados, Silvinho.
0: Olha, tem um produtor questionando sobre se existe a orientação, ajuda por parte do escritório no sentido para emissão da nota fiscal eletrônica. Se tem alguma orientação nesse sentido? Tem produtor ainda que não está, né, com todo o conhecimento necessário para a emissão, claro, das notas. Existe alguma orientação?
2: Sim, o escritório Jaguari tem já pessoas qualificadas para a emissão de nota eletrônica. Então, só entrar em contato conosco, né, e nós vamos dar uma orientação, sim, Silvinho, sem dúvida, claro, alguma.
0: Ah, uma ajuda, né? Uma observação,
2: claro,
0: sempre,
2: claro,
0: uma instrução é necessária, né? Perfeito.
2: Claro, claro que sim.
0: Não,
2: claro,
0: deixe de fazer
2: até bom... porque nós também emitimos, né? Nós, claro, já estamos emitindo nota eletrônica, então a gente tem uma ideia, né, Silvinho? Mas, sem dúvida alguma, é complicado, né? Não é fácil, né? Então, a gente precisa, sem dúvida alguma, auxiliar as pessoas uns aos outros, né? Para melhor dar continuidade aos trabalhos, né, Silvinho?
0: É verdade. Ladislau, mais algum comunicado, mais alguma informação que queira acrescentar? Por favor, fique à vontade.
2: Silvinho, as transmissões, teremos transmissões, só para lembrar, né, pela Agrovídeo, né, transmissão muito boa realmente da Agrovídeo, pelo YouTube, e também pelo Rematify, essa ferramenta extraordinária, né, que veio para apoiar e certamente traz uma transparência muito boa ali, né, uma agilidade muito boa. Então, Rematify e Agrovídeo, as transmissões do Remate, pagamento à vista, amanhã, então, a partir das 18 horas, todos convidados, Silvinho. Fica aqui, então, o nosso agradecimento, em meu nome, em nome do Aloysio, meu pai, do Silvio Linder, né, são os leiloeiros, né? Em nome do Escritório Rural Jaguari, agradecendo a todos, né? E chamando a atenção, então, amanhã, convidando a todos para amanhã às 18 horas, na Rural de Bagé. Fica o nosso agradecimento a ti, Silvinho, pelo teu apoio, o apoio das rádios Difusor e Delta FM, por sempre estarem ao lado do produtor e trazendo certamente muitas informações importantes, né, nas manhãs, durante todos os dias da semana.
0: Claro.
2: Mas muito obrigado, um grande abraço, Silvinho,
0: Ladislau,
2: e até amanhã.
0: Antes de concluir aqui a nossa entrevista, eu sei que você também, né, é um apreciador, um admirador da raça crioula, é um criador da raça, né? Acompanhou a FIC 2026? Isso.
2: Acompanhamos ontem no final da tarde, né? Muito boa, né, Silvinho?
0: Histórica, né?
2: Muito bom, realmente, muito, muito lindo, muito lindo.
0: E a participação, Colibri Matreiro falando aí daquela apresentação brilhante, hein?
2: É, sem dúvida alguma, um exemplar que vem se destacando já, se eu não me engano, há 6, 7 anos, né, Silvinho? Na ponta das competições. É bárbaro, bárbaro. Muito lindo.
0: Espetacular.
2: Realmente extraordinário.
0: Grande abraço, Ladislau. Um abraço, bom dia.
2: Um abração, Silvinho. Tudo de bom a todos e um ótimo dia.
0: Igualmente.
2: Muito obrigado.
0: Valeu. Ladislau Azevedo, conversando conosco no Delta Rural, né? E convidando para amanhã, senhoras e senhores, amanhã nós teremos remate de gado geral na Associação e Sindicato Rural de Bagé, a cargo do Jaguari Remates. Dá tempo, as inscrições permanecem, continuam, estão abertas. Mauro Sacco, ligado conosco, muito bom dia, acompanhando Delta Rural, bom dia turma aí, ligada conosco, né? Uma saudação, e aqui registrando as manifestações, a turma, também o trabalho que está sendo executado lá no Corredor da Chicaca, que há pouco relatávamos, mencionávamos, as imagens recebidas através da vice-prefeita Luciane Moura, com apoio, né, com toda a colaboração, realização por parte aí do trabalho técnico, suporte, através do secretário Sérgio Soares e toda a sua equipe, trabalho este de drenagem que está sendo realizado. Até gostaríamos de ouvi-lo aqui, o secretário Sérgio Soares, apenas um registro do que está sendo feito, do trabalho que está sendo executado pelas estradas do interior do município de Dom Pedrito. E, neste momento, ali no corredor da Chicaca também sendo realizado um trabalho de recuperação. Secretário Sérgio Soares está conosco, o secretário responsável pelas estradas rurais do município de Dom Pedrito. Seja bem-vindo, secretário. Bom dia.
3: Bom dia, Silvinho. Bom dia, ouvintes da Delta FM. Tudo tranquilo?
0: Tudo tranquilo. Manhã fria por aí, secretário?
3: Muito fria. Tá 2 graus aqui.
0: Barbaridade. 2 graus em Dom Pedrito, na capital da paz. Secretário, falando um pouquinho do trabalho que está sendo executado, ou, na verdade, né, estão sendo executados aí no município de Dom Pedrito. Como é que estão as recuperações das estradas?
3: Sim, estamos trabalhando na estrada da Chicaca agora, desde a semana passada. Já estamos colocando tubo, que tinha problema de tubo entupido, aí se substituiu, se colocou material também. Sábado foi feito o trabalho de colocação de tubo e material, que não dava para trabalhar com patrolas ainda. Sim. Mas acredito que hoje já tem condições de patrulhamento, já vamos dar sequência ao patrulhamento.
0: Secretário, esses tubos que estão sendo colocados, é um novo material, é isso, secretário? Antes era o material de concreto, era o que a gente observava, né? Era os bueiros, isso?
3: Isso, agora a gente aderiu a uma nova modalidade, os tubos corrugados, que chamam. Ele é um PVC mais resistente.
0: É tipo uma fibra?
3: Exatamente, exatamente. E aí é de fácil manejo, de maior durabilidade, não tem o problema aquele de que o tubo de concreto a gente senta e ele se desloca às vezes e acaba dando o problema de entupimento.
0: Certo.
3: Esse é mais flexível a isso, ele não... pelo menos é o que a gente tá em fase de teste, a gente tá claro. Testando ele, já colocou em quantos lugares.
0: Tá dando certo.
3: Vários lugares. Deu certo, tá dando certo. É o futuro agora.
0: Claro, secretário, fazendo esse trabalho de drenagem importante, né? Limpeza dos bueiros, a drenagem para dar vazão na água para que não corte a estrada. Essa é a proposta, secretário?
3: Exatamente, essa é a proposta, para que não corte a estrada. Que aquela estrada ali, na verdade, é uma estrada firme, uma estrada de fácil manejo com ela, só que o problema é que como ela é meio arenosa, o material, acaba que, principalmente nas descidas, acaba levando água para terra, para os baixos, e então tem que estar sempre dando manutenção na drenagem. Essa é a função.
0: Claro, perfeito. A próxima etapa, provavelmente começando hoje, o patrulhamento, é isso?
3: Exatamente, se tiver já em condições de patrolar. Ainda tem alguma coisa para fazer de reto lá, tem bastante serviço de reto. Vai a reto e a patrola junto, né? Estamos com os dois equipamentos lá, patrola e reto.
0: Perfeito. Colocarão material em alguns pontos mais críticos?
3: Sim, já foi colocado sábado em alguns pontos críticos e e tendo a necessidade, vai se colocar mais um pouco ainda.
0: Perfeito. Secretário, mais alguma informação que gostaria de acrescentar para os nossos ouvintes?
3: Não, era isso aí, Silvinho. Essas são as informações que estamos. Nosso trabalho não para. Claro. Estamos sempre trabalhando.
0: Perfeito. Um grande abraço, obrigado pela participação, pelas informações aqui no programa. Um ótimo dia.
3: Um grande abraço, obrigado pelo espaço aí, Silvinho. Bom dia a todos aí.
0: Bom dia. Secretário Sérgio Soares, do município de Dom Pedrito, secretário responsável pelas estradas rurais. Agora são 7:07, professor Eduardo Palmeira, bom dia. Bom dia, Zevém na Resteva da Soja, bom dia. Olha, Zevém aí em pleno desenvolvimento, né? E aqui a participação do nosso ouvinte, vamos registrar aqui, Gervásio Nunes Vieira, grande abraço, bom dia. Também registro as manifestações, Danilo Barcelos, e por aí vamos, né? 7:07, a temperatura neste momento, Carlão, nós estamos com 4 graus, permanece os 4 graus neste amanhecer, sensação térmica de 1 grau. Vale também destacar, senhoras e senhores, reforçar o pedido, a solicitação, reiterar, frisar, porque desde sábado, a Estância das Pedras, na Coxilha do Aedo, estão sem energia elétrica. Falta de fase. A chave, tem uma chave desconectada, eles aguardam pelo atendimento da Equatorial. Até o momento, né, não foram atendidos. Portanto, somente lá, a Estância das Pedras, sem energia elétrica. Tem uma chave desconectada. Já foi enviada a localização, foi enviado o protocolo, foi feita a solicitação, enfim, desde sábado, seguem aguardando pelo atendimento da Equatorial. 7:08, nós vamos para o intervalo, temperatura neste momento estamos com 4 graus, sensação de 1 grau positivo.
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0: Muito bem, estamos de volta, 7:19, 7:19, temperatura neste momento, permanece 4 graus, olha que o Varone está aqui, não podemos pecar da temperatura, hein? Varone está aqui ao nosso lado. Bom dia, Josimar Batista, bom início de semana para todos nós. Grande abraço, Josimar, grande abraço ao Josimar Batista, nosso ouvinte, a turma de Candiota, né, Josimar? É, Josimar sempre acompanhando aí o Delta Rural. É, também destacando aqui as demais manifestações, observando também alguns registros, a turma mandando imagens, né, temporada aí das lareiras, e que vai dar muita movimentação com as empresas, com as lenheiras, é bem verdade, nesta semana também, observando aqui o prognóstico, né? Bastante frio aí na sequência, turma. E um ponto importante que é com relação à semana, nós teremos condição aí de tempo firme para que os agricultores, para a turma da soja, tenham, né, uma janela aí, uma alternativa para poder dar continuidade as suas atividades e, quem sabe, até mesmo já partindo aí para a etapa final, né? Bom, os nossos convidados de hoje, Luiz Felipe do Carmo, é meteorologista e o coordenador do Sistema de Monitoramento e Alertas Agroclimático, Simagro, da Secretaria de Agricultura do Rio Grande do Sul, Flávio Varone, também meteorologista. Varone, seja bem-vindo à nossa programação, muito bom dia!
1: Bom dia, Silvinho. Bom dia a todos os nossos ouvintes aí, toda a audiência. Grande prazer falar com você nessa manhã gelada de outono aqui em Bagé.
0: Gelada. Qual foi a mínima, Varone? Tem a informação?
1: Hoje, na nossa rede, nós vimos agora a última informação, era menos 0,9 lá em Getúlio Vargas, no norte do estado. Getúlio Vargas é uma cidade entre Erechim e Passo Fundo, né? É um local bem alto, aberto mesmo, que normalmente traz temperaturas bem baixas, assim, para nossa surpresa.
0: Perfeito. Também conosco, Luiz Felipe. Seja bem-vindo à nossa programação. Também meteorologista, integra aí o Simagro. Luiz Felipe do Carmo, muito bom dia.
2: Bom dia, Silvinho, tudo bem?
0: Satisfação, tudo bem, tudo obrigado. Ótimo. Seja bem-vindo.
2: Sofrendo nessa manhã gelada com
0: pois
2: vocês.
0: Pois é, você é carioca, né?
2: Sou carioca. Sofro um pouco mais ainda nesse frio.
0: Pois é. Luiz Felipe, há quanto tempo no estado gaúcho?
2: Tô desde setembro. Desde o ano passado. Setembro do ano passado, setembro de 2025. Trabalhando no Simagro lá com o Flávio.
0: Trabalhando no Simagro.
2: Isso.
0: Uhum. O que, que dá para dizer deste trabalho até o momento?
2: A gente vem trabalhando bastante, vem adensando a rede de estações meteorológicas aqui no estado do Rio Grande do Sul. Hoje somos mais de 100 estações meteorológicas. Diversos produtos que a gente desenvolve, dentro de previsão do tempo, previsões voltadas para as atividades no campo, na agricultura, na pecuária, enfim. Uhum. Vem trabalhando bastante coisa. No nosso site tem muitas coisas que toda a população, todos os produtores podem consultar e ter as informações em tempo real, como a temperatura que o Flávio acabou de mencionar aqui, por exemplo.
0: Perfeito. Esse é um site, né, que é disponível, basta acessar, qual é www?
2: Ele é disponível, é público, é www.simagro.rs.gov.br. Lá, inclusive, tem as informações aqui da nossa região, da campanha como todo o estado do Rio Grande do Sul.
0: Uhum. Volumes de chuva, todas essas informações acumuladas, Varone?
1: A nossa rede ela tem todas essas informações meteorológicas, né? Para se fazer o que nós nos propomos, o objetivo do Simagro, que é trabalhar especificamente com produtos agropecuários, né, voltados ao setor agropecuário, você precisa primeiro fazer toda a parte meteorológica. Você tem os dados, né? E das estações, e lá estão todas elas disponíveis. Temperatura, umidade, vento, chuva. Né? Você tem gama de informações das estações. E, além disso, o Simagro disponibiliza a previsão, né? Ou seja, adiante. Né? Ou seja, o monitoramento se faz com as estações e, a partir desse momento, se faz a projeção. Ou seja, nós fizemos a simulação da atmosfera e buscamos levar ao produtor algo que seja antecipado, né, com os modelos meteorológicos que nós geramos daí as informações agropecuárias. Isso traz para o produtor uma condição de se organizar, de suporte realmente nas atividades diárias e até de longo prazo dentro da sua propriedade. Né?
0: Certo. Simagro, que tem hoje sua unidade fixa em Bagé, ou município da Hulha Negra.
1: Vamos falar geograficamente
0: correto.
1: É em Hulha Negra, ali, né? Então, nós estamos naquele centro antigo, da antiga FEPAGRO, que era o centro ali, né, do trigo, antigo, uhum. Hoje está com outros projetos ali, né? Nós somos com projetos novos ali, tanto parte animal, como você falou um tempo atrás com o Gabriel Fiore, né? Com o nosso pesquisador lá.
0: E doutor José Reck.
1: O Reck, que é do IPVDF lá de Porto Alegre, a Rovaina, que vem com vários experimentos aqui, né? E o suporte aqui do centro. Então, essa parte animal e está aí o Simagro lá dentro também, né? O Simagro, há 2 anos, já está lá. Né? Nós estamos lá dentro do centro. Estamos tentando revitalizar o centro, você sabe que é uma dificuldade, né? Como é um centro de 1929, né? Então, você tem todo esse processo aí. A luta é grande, mas acho que vamos tentar resolver da melhor maneira possível. Né?
0: Varone, falando deste... Nós estamos entrada aí de inverno, né? Como se classifica? Outono e inverno. Já o frio chegou? O inverno chegou?
1: Sim, Silvinho. É bom esclarecer que nós não estamos sob influência de nenhum fenômeno climático ainda, né? Tipo, é o Ninho, que está sendo projetado, que nós vamos conversar um pouco mais adiante. Tá. E também o Laninha, que nós tivemos o... possível Laninha, vamos dizer assim, né? Porque nós do Simagro não acreditamos muito que teve um Laninha, mas vamos entrar nessa...
0: Tá.
1: Não vamos entrar nessa seara de discussão, mas assim, possível Laninha, e aí hoje nós somos o que nós chamamos de neutralidade, sem influência de nenhum desses fenômenos climáticos. E isso nos traz já uma condição bem típica do inverno. Né? Então está nos trazendo já essa entrada de massas de ar frio, as próximas semanas a tendência é de entrada de massas de ar frio, o frio continuar. E como não tem nenhuma influência desses fenômenos climáticos, o final do outono, né, indo já para junho agora, nesse final do outono, e também o inverno, boa parte do inverno tende a ser de neutralidade, com bastante frio realmente. Um inverno bem típico nesse primeira parte do inverno, né, o início do inverno principalmente.
0: O que é a primeira parte? Até julho?
1: Para nós, o inverno, assim, o inverno meteorológico, né, que seria para nós, né? Hoje nós estamos vendo o outono, né, março, abril e maio. O inverno meteorológico para nós trabalhamos é junho, julho, agosto.
0: Tá.
1: Então, esse junho já deve começar a ser frio e meados de julho para agosto já começar a mudar um pouco mais essa característica em função desse El Niño que está sendo projetado.
0: E aquele tradicional veranico de maio, não teremos?
1: Geralmente se tem, né, Silvinho? Isso é uma tradição.
0: Claro.
1: Tradição. É característica aqui da região, nesse veranico. O que é o veranico? Né? O veranico são uma sequência de dias com temperaturas superiores à média, né? Muito mais superiores à média. Isso é mais normal do que nós dois aqui conversar na

0: caso do Uruguai, por exemplo, né, no Uruguai, esse ar frio que está retido no sul da América, ele não consegue avançar. Então, esse ar quente lá do centro do país, que nessa época do ano, incrível que pareça, você tem 35, quase, muitas vezes até agora junho, julho, você tem chega próximo de 40 graus lá no centro do Brasil, no centro-norte brasileiro. É onde é o verão mesmo deles, né, nesse sentido, que diminui a chuva e a temperatura sobe. Então, esse ar quente que predomina no Brasil central, ele desce, não tem nenhum adversário contra ele, né, vamos dizer assim, se opondo a ele, ele desce e mantém esse veranico. Então, esse veranico fica vários dias com temperaturas muito altas, sem chuva. É normal acontecer. Pode acontecer.
1: Perfeito. Luiz Felipe, complementando. Algum ponto?
2: O Flávio já falou muito bem, mas é bem por aí mesmo. A gente vai ter, somente agora nessa semana e na outra, temperaturas um pouco mais baixas mesmo. E talvez mais para o final de maio é que comece a elevar um pouquinho a temperatura, mas depois, como o Flávio falou, novas massas de ar seco, frio e polares podem vir a derrubar novamente a temperatura. Ou seja, já é uma característica até mais próxima do inverno do que do verão agora, no final de maio.
1: Quanto aos volumes de chuva, falando, né, porque nós estamos aí em plena safra, 80% já colhida da soja, já partindo para a etapa final, digamos assim. Sim. Mas precisa de uma janela boa aí para concluir, para terminar, finalizar. Nós teremos dias sem chuva agora.
0: Ué, essa semana aí os trabalhos vão andar rápido, né? Essa semana é bem seca, né, em todo o estado. A partir de quarta-feira já começa a elevar um pouco mais a temperatura. Então, nesse sentido, nós vamos ter uma condição boa. E aí tem uma previsão de chuva mais final de semana que vem, mas nada expressivo. Não, por enquanto, Silvio, não tem assim chuvas muito expressivas. Tá. Tanto que as chuvas ficaram mais vamos dizer, no centro do estado, né? Essas últimas chuvas muito intensas. Pertinho de nós até, né? Porque São Gabriel aqui deu chuva intensa.
1: Pois é, Rosário, né?
0: Rosário, nossas estações registraram lá mais de 250 milímetros em alguns momentos. Então, bastante chuva nesse sentido. Então, aconteceu. Nós aqui não temos projeção ainda assim, a médio prazo, vamos dizer assim, nada disso. Mas, assim, a tendência é que ao longo do inverno a chuva retorne natural para cá, né? E possivelmente você tem aí, principalmente essa questão da hídrica que nós temos aqui de falta de água, né, nos reservatórios, aí principalmente nos reservatórios aqui da cidade, tendência que no inverno nós tenhamos uma condição melhor já de chuva e recupere um pouco mais. E aí sim, né, na primavera que está sendo projetada esse El Niño, tendência de nós termos aí mais chuva aqui no estado.
1: Muita chuva para a primavera? Super El Niño?
0: Ah, eu não costumo, a gente não costuma tratar desse tema como super El Niño, né?
1: É mais sensacionalismo?
0: Eu acho observação? Assim, Silvio, eu não vou entrar nessa seara, porque assim, ó, cada um sabe o que fala e sabe o que está realmente colocando no ar aí para as pessoas pensarem. Bom, há uma projeção de El Niño, né? Acho que o Luizão pode contribuir nisso também, mas assim, há uma projeção de El Niño realmente para o segundo semestre. Né? Por isso que eu estava falando da temperatura mais alta do inverno. O final do inverno tende a ter uma temperatura mais alta, porque nós já vamos estar sob influência desse El Niño, e a característica do El Niño no inverno é realmente aumentar mais a temperatura. Então nós teremos temperaturas um pouco mais elevadas durante o final do inverno, ali para julho, agosto, certamente. O El Niño vai se concretizar realmente, né? A projeção dos modelos climáticos, então temos esse evento El Niño no segundo semestre. Com isso, deve o quê? Intensificar a chuva aqui no estado, né? Intensificar a chuva. Bom, para retirar um pouco assim dessa... Existe uma sensacionalismo, você falou. Existe aquela que você passa a informação e você apavora.
1: Pois é.
0: Entendeu? Eu acho que nesse momento. Eu acho que assim, hoje não se tem a condição específica de determinar os efeitos desse El Niño. A intensidade dele realmente vem, os modelos vêm mês após mês trazendo informações e que... Nós vamos ter um El Niño, possivelmente um El Niño forte.
1: Mais fortes falando aí da história.
0: Hoje
1: né?
0: É exatamente isso. Não, é muito difícil você dizer que ele vai ser o mais forte da história, né?
1: Tá.
0: Então, isso tem o efeito do El Niño, que é o principal. Isso leva em condições também regionais, condições locais, né? Ou seja, que tipo de sistema vai estar atuando naquele momento, intensificado por essa umidade, por essa temperatura alta que o El Niño traz, ele vai proporcionar, de repente, uma situação de mais chuva ou menos chuva, né, nesse sentido. Então, o El Niño nunca é igual ao outro. Então, eu acho que é muito cedo ainda para a gente afirmar. Eu acho que precisa do seguinte, Silvinho. Nas cidades, né, os municípios, os estados daqui da região sul, eles têm

0: se organizar, se estruturar para sempre trabalhar com o pior. Porque nós, aqui na região sul do Brasil, nós vivemos numa área do globo propícia a ter esse tipo de evento. Né? Que, sob a influência desses eventos climáticos, a gente tem intensificação dos eventos que ocorrem aqui. Isso pode trazer grandes problemas. Então, nós temos que nos estruturar para isso e monitorar a situação. É isso que o CIMAGRO vai fazer a partir de agora. Está monitorando essa situação para ver qual a consequência que nós vamos ter adiante.
1: Pois é, e a grande dúvida é por parte do produtor que pretende investir, né, nas culturas, no plantio. E aí falamos do trigo, falamos da canola aqui na nossa região. E muitas vezes fica aquela indagação. Será que devo fazer? Será que não devo proceder dessa forma? Devido aos alertas, às notícias, às informações. Luiz Felipe.
2: Sim, exatamente. O Flávio já complementou muito bem sobre El Niño, né? E uma coisa que o Flávio falou que é super interessante é que possivelmente ali no final do inverno a gente possa ter temperaturas um pouco acima da média. E aí, o que, que isso significaria? O que, que acarretaria para os produtores agrícolas, né? Principalmente produtores aqui de frutífera de clima temperado. A gente pode ter menos acúmulos de um termo que a gente fala número de horas de frio. Isso é super importante para essas culturas, para que elas tenham um bom desenvolvimento ali delas a partir da primavera. E aí, no final desse período, desse inverno com El Niño, a gente pode ter temperaturas um pouco mais elevadas, o que pode impactar nessas culturas. Então, esses produtores têm que começar a ficar atentos, principalmente ali, acreditamos ali que mais para o final do inverno, né, o El Niño deve se estabelecer, e aí realmente podem ter temperaturas um pouco mais elevadas.
1: Perfeito.
0: É isso, assim, essas doenças, né? Por exemplo, nós estamos falando do trigo, né?
1: Uhum.
0: Quem plantou o trigo na safra de inverno vai estar na primavera ali, com o trigo já praticamente pronto para colher, né? Isso pode trazer, acarretar doenças, vamos dizer, doenças associadas com fungos, né? Ou seja, muita umidade, temperatura alta, pode trazer essa condição de doenças do trigo e atrapalhar principalmente a colheita, né? Com o El Niño se estabelecendo durante a primavera. A primavera que normalmente, sem influência de grandes fenômenos climáticos, já é bastante chuvosa no estado, época das enchentes, né? A gente sabe bastante disso. E com isso, pode trazer problemas aí na safra de inverno. E também, né, Silvinho, atrasar bastante o início do plantio de verão.
1: Pois é, lá na frente.
0: Exatamente. Então, a consequência de você ter um evento provavelmente, vamos trabalhar com esse termo, provavelmente forte, vai trazer consequências bem graves para nós. Ali no final da safra de inverno, quem trabalhou com a safra de inverno, início plantio, no início do ciclo de verão vai ter problema em função de atrasar isso. Para a safra de verão, eu vou ser bem sério, eu não tenho assim, não é o atraso que vai prejudicar muito, claro. Uhum. Nós também, hoje você fala em fenômeno climático aqui no estado, o produtor fica de cabelo em pé, né? Mas é o nosso ciclo, é o nosso padrão que nós estamos vivendo nesses anos, é o padrão que deve predominar ainda em alguns anos, até a gente estabelecer de novo uma condição mais de normalidade. Então, isso deve trazer ali para o pessoal que está pensando em trabalhar com a safra de verão, vai atrasar um pouco mais nesse sentido, né? Então, tem que ter um pouco de cuidado com essas informações.
1: Você tem utilizado um termo que tem chamado a atenção, darwinismo climático, né, Varone?
0: Eu? Não, eu não.
2: Essa é com você, Flávio.
0: Não é comigo, não. Na verdade, assim, às vezes é os termos que se inventam, claro, por aí, né? Se falam muito nesse sentido. Eu acho que nós temos que ter um pouco de cuidado nessas informações, tá, Silvinho? Acho assim, né? É para todo mundo fala o que... Cada um fala o que quer, né?
1: Claro.
0: E cada um ouve o que quer também, né? Então, é esse sentido. Eu acho que essas informações têm que ser muito bem filtradas nesse momento. O produtor gaúcho, ele tem sérios problemas, tem sido enfrentando sérios problemas com esses eventos climáticos, tanto de estiagem quanto de muita chuva. Então, esse problema tem que ser um pouco... Não, como é que dizer, assim, tem que ser bem melhor tratado nesse sentido. O produtor gaúcho tem que procurar se informar com órgãos oficiais, eu dou essa dica, eu sempre falo isso, órgãos oficiais. O tema não vai ser tratado de forma muito desrespeitoso, porque eu acho que às vezes é desrespeitoso com quem está lá ouvindo, quem está lendo aquela informação, né? Você trabalhar com eventos que você não sabe realmente o efeito que ele vai ter, e você realmente supor que ele vai acontecer muitos eventos extremos naquele período, você tem que ter um pouco de cuidado nesse momento. Você está trabalhando com vidas humanas, com o trabalho das pessoas, né, com a subsistência dessas pessoas, que é o principal nesse sentido. Eu acho que você tem que orientar essas pessoas para que elas passem da melhor forma possível por qualquer evento adverso que possa acontecer. Uhum. Nesse sentido. Então, eu acho assim, um pouco de cuidado por aí. Eu acho que hoje a disseminação de informações, tanto boas quanto erradas, né, quanto as erradas, elas são muito rápidas. E as pessoas acreditam na primeira coisa que leem, na primeira coisa que ouvem. Por favor, procurem órgãos oficiais, que as informações devem ser um pouco mais filtradas e bem repassadas de maneira mais correta nesse sentido, tá? Por aí, porque a gente ouve muita bobagem, porque é muita bobagem às vezes nesse sentido, né? Isso aí não está, porque pessoas pegam essas informações desses órgãos oficiais e transformam numa informação mais extremista nesse sentido, né? Que possa sensacionalista. Para quê? Porque hoje você ganha 1 milhão de likes ali, né, num vídeo e ninguém, todo mundo esqueceu amanhã, né? Ninguém lembra mais que você. Mas aí a explicação, quem vai dar são os órgãos oficiais. Nesse sentido, sabe, Silvio? Então, uhum. Isso é uma situação que deve ser revista. Por favor, né, quem está nos ouvindo hoje, procure os órgãos oficiais, procure se informar realmente com órgãos que tenham informações, né, vamos dizer assim, mais próximas do... Não tão sensacionalistas por aí, porque realmente repasse essa informação de maneira que o produtor possa utilizar realmente dentro da sua propriedade.
1: Perfeito. Portanto, Simagro com as informações, aquele produtor, aquele ouvinte, a pessoa que está interessada em saber, né? A própria orientação para a defesa civil, para os órgãos públicos, também é interessante manter esta atualização, este contato também com o Simagro. Existe essa aproximação?
2: Sim, a gente tem as nossas redes sociais, a gente tem nosso e-mail, como falamos aí, e o nosso site também. Então, lá no nosso site tem todas essas informações. A gente é um canal aberto e, como o Flávio falou, é muito importante nesse momento ter informações de órgãos oficiais. Claro. Simagro, Defesa Civil, Prefeitura, Estado, todo mundo atuando numa só frente para ajudar a população. Tá? Então, acho que isso é super importante. Como o Flávio falou, busque informações em órgãos oficiais, tá? Porque a gente vai na informação exata, no momento exato, pro produtor, para a população como um todo.
1: Perfeito. Varone, quanto à questão, né, e aqui fica aquela observação daquele momento que a gente viveu há pouco tempo, né, há poucos anos, aqui no estado do Rio Grande do Sul, como aquelas enxurradas, aqueles volumes, né? Ali em Eldorado, por exemplo, né, que deu em tantos outros municípios que tivemos, isto pode se repetir?
0: Bom, de novo, assim, como o El Niño, os efeitos de um El Niño, efeitos de um evento climático dessa envergadura, eles não podem ser mensurados agora. Não conseguimos isso. Você tem, no geral, você pode dizer que eles podem ser amplificados, podem ser, né, eles podem ser mais intensos nesse sentido, com essa contribuição que o El Niño traz. Bom, para se ter aquela condição que nós tivemos ali em 2024, Silvinho, até para dar uma... É bom para o pessoal esclarecer. Nenhuma tempestade, nenhum evento dessa envergadura, ele acontece simplesmente por ter El Niño. Tá? Acho que tem que desmistificar isso. Não foi o El Niño só que trouxe aquele evento extremo ali, não. Né? Nesse sentido. Foi uma condição regional que predominou e aí sim organizou tudo aquilo, né, que a contribuição do El Niño trouxe. Bom, aí precisa... Você, para ter um evento daquela envergadura, você precisa ter uma situação regional propícia para ter essa situação. Ah, então, por isso que nós estamos sempre falando, nós estamos sempre explicando que não, o El Niño, por si só, ele não provoca tudo aquilo.
1: Até porque não é o primeiro El Niño e nem é o último El Niño, né?
0: Exatamente, exatamente. O El Niño vem sendo estudado desde o início do século XX. Né? Você teve aí os mais fortes que nós tivemos, 83, 2016, 17, né? E agora esse evento que nós tivemos, 23, 24. Então, assim, os efeitos desse El Niño só vão ser maiores em determinados locais se as condições regionais contribuírem. Ou seja, os eventos meteorológicos daquele momento, aquelas condições regionais que predominaram na atmosfera, o padrão da atmosfera, for favorável a intensificar realmente aquele fenômeno que está acontecendo. Né? Muitas vezes a gente pode passar por um El Niño muito forte, ou vamos tratar, não vou tratar de super El Niño, mas um muito forte, um El Niño mais forte.
1: Intenso.
0: Intenso e não trazer grandes consequências para nós. Trazer, intensificar a chuva e não provocar aquele evento ali que nós tivemos. É. Aquele evento foi muito particular, muito, muito particular. Né? Foi muito raro de acontecer uma situação daquelas. Né? Até é bom a gente falar com teus ouvintes nesse sentido. Que aquele evento foi muito particular que aconteceu, uma situação, boa parte de alguns autores, né, principalmente, uhum, falam em tempestade perfeita, né, vamos dizer assim. Aquele evento foi perfeito, aquelas condições foram exatamente para que aquilo
1: favorecesse
0: aquela ocorrência. Então, isso pode acontecer? Eu não vou descartar, né, claro que não. Claro. Na atmosfera, você pode...
1: Sim, mas se pegar os dados dos El Niños passados, nós não tivemos na
0: você proporção. Você teve enchentes em alguns lugares, sim, mas daquela proporção. Aquele evento, pessoal, aquele evento, na nossa estação em Veranópolis, deu mais de 900 milímetros em 4 dias.
1: Claro.
0: Em 4, 5 dias. O primeiro...
1: Você lembra de alguma imagem com um cavalo caramelo lá atrás, no passado? Não, não tinha, né? O primeiro a gente não
0: a gente teve. Tem, assim, acontece, sabe, essas algumas enchentes. Se você pensar... Já pensou em 900 milímetros? São 900 litros d'água por metro quadrado. É uma caixa d'água em cada metro quadrado, vamos dizer assim, 1.000 litros. Você despejar lá na serra, tá? 900 milímetros em 4, 5 dias. Não há sistema no mundo que suporte isso. Não há. Você pode me trazer qualquer um mais avançado do mundo, não vai suportar isso. É muita água. E aconteceu na área mais alta do estado. E por gravidade encheu lá, para onde vai descer? Vai descer para o Jacuí, vai descer ali para o Guaíba. Então essa imagem do caramelo, ela é pela chuva que ocorreu lá em cima. Não pela chuva que ocorreu ali, propriamente no lugar. Ah. Então aquela água desceu toda por gravidade e veio embora. É assim que acontece. Então, isso assim, ó, nenhum sistema no mundo vai subir a suportar aquilo. 900 milímetros distribuídos ao longo de 30 dias, um mês, já dá problema. Então, você imagina 900 milímetros em poucos dias, viu? É muita água. É muita. Por isso que eu falo
1: se
0: que é muito particular.
1: Se pegarmos os rios ao nosso entorno aqui, por exemplo, essa mesma enxurrada no Rio Negro...
0: Se nós pegarmos 900 milímetros aqui, certamente vamos ter grandes problemas na cidade. Se nós pegarmos 300 milímetros em 2 dias aqui, nós vamos ter sérios problemas, Silvinho. Se nós pegarmos 100 milímetros num dia, nós não vamos ter problema. Isso que Bagé é uma cidade relativamente boa, de escoamento, tudo. Uhum. Então, se você pegar, tem problema. Tanto você pega Porto Alegre, uma cidade grande, claro, aí você tem outro padrão, outro cenário. Você pega 30 milímetros, se der 30 milímetros em Porto Alegre, em 3 horas, você tem sérios, sérios problemas, Jardim. Então, você pensa 900 milímetros. Na serra, essa água toda descendo pelos rios, indo embora, vai levar tudo adiante, realmente.
1: Nonoai, a mínima do estado.
0: Isso na estação do IMET, a nossa foi menos 1. Deixa eu te pegar aqui Nonoai, agora. Nonoai,
1: negativo 0,1.
0: A nossa série é integrada com a nossa rede, é integrada com o IMET, né, com o Instituto Nacional. E a nossa temperatura mais baixa hoje foi em Getúlio Vargas, né, que nós temos agora menos 1,1. Lá em Getúlio Vargas, lá nas faculdades Ideal, que nós temos uma parceria com a faculdade lá, e a gente tem lá uma estação. Então, mas não.
1: Getúlio Vargas.
0: Foi Getúlio Vargas mesmo.
1: Instituto Nacional de Meteorologia,
0: não,
1: isso?
0: Essa é da nossa.
1: Da nossa Cimagro. Rede Cimagro. Tá, perfeito.
0: Rede Cimagro. E deu 0,1 positivo aqui na Fazenda Sociedade, no boliche do Cota, ali em Rosário do Sul.
1: Nas estações. Que tem quantas estações hoje?
0: Hoje são 102.
1: 102 estações do Cimagro.
0: Cimagro.
1: Ah, certo.
0: Estações de Cimagro, nós estamos também buscando outros parceiros para integrar mais na rede, né, nesse sentido.
1: O que seriam outros parceiros?
0: Hoje você tem cooperativas, você tem sindicatos, você tem, né, algumas associações que têm alguma rede de estações. Nós estamos tentando trazer todo mundo para dentro da rede de Cimagro, integrar realmente todas essas estações. Por exemplo, a CCGL tem 80 estações, se não me engano, aí, né, pessoal da CCGL que não me...
1: Claro.
0: Não me julgo por eu errar o número. Mas assim, que nós não temos mais de 80 estações que nós vamos agregar. Ou seja, nós vamos repassar o nosso dado para o CCGL, para colocar lá no aplicativo que eles têm, distribuir, e nós vamos receber esse dado também, né? Então, nesse sentido.
1: Olha, o Paulinho lá em Pinheiro dizendo o seguinte, Paulinho Alves, presidente do Sindicato Rural, parabéns aos amigos meteorologistas Flávio Varone e Luiz Felipe, temos que instalar uma unidade meteorológica aqui no Parque Charrua. Aqui em Pinheiro Machado, tenho certeza que a temperatura está muito mais baixa do que a de Getúlio Vargas, conforme foi dito. A sensação térmica por lá não deve estar nada agradável, né? É. A exemplo de Aceguá, né, Varone? Porque hoje... é um vento, né?
0: O vento, essa condição de temperatura aparente, né, que se tem associado com o vento, ou seja, a famosa sensação térmica, você realmente é de cada pessoa e de cada local. Claro. Né? Isso é muito particular. Né?
1: Perfeito. Ah, o Ari Colares mandando uma saudação aos senhores.
0: Opa, grande
1: Ari. É importante a atualização sobre o clima. Luiz Felipe, para finalizar aqui a nossa entrevista, algum ponto que gostaria de acrescentar, por favor?
2: Não, acho que o Flávio falou muito bem, né? Acrescentar só para o nosso amigo de Pinheiro Machado, que a gente acabei de consultar a mínima lá em Pinheiro Machado, 2,9 graus, que a gente tem uma estação lá.
1: Ah, certo.
2: No Olival Batalha, 2,9 graus lá.
1: 2,9. Isso. Perfeito. Mais algum comunicado quanto ao frio aí para a turma?
2: É, essa semana vai persistir ainda um pouquinho do frio, então...
1: Reforcem os estoques,
2: reforcem os estoques aí, a turma de casaco. Das né? Eu já com a minha luva aqui, né? Um bom carioca, brincadeiras à parte. Mas é isso, obrigado aí pelo convite, Silvinho.
1: Merece, nós aí que agradecemos pela atenção de vocês juntamente aqui conosco, sempre atualizando, complementando algumas informações e, acima de tudo, né, compartilhando com os nossos ouvintes. Esse é o ponto principal, compartilhar o conhecimento. E o Cimagro, tenho certeza, que está à disposição, né, Varone? Para parcerias, para o pessoal conhecer, de repente, da própria universidade, né, ampliar aí o debate sobre o clima, né?
0: O Cimagro, na verdade, a concepção do Cimagro foi essa mesmo, Silvinho, entendeu? Trazer um suporte que na época nós não tínhamos, né? Quando nós começamos o Cimagro lá em 2020, nós não tínhamos uma rede tão robusta. Hoje, o IMET, por exemplo, colocou já 98 estações também, claro, em função desse evento dos 24. Hoje tem 98 estações no IMET, mais 102 nossas, são 200 estações meteorológicas pelo Estado. A Defesa Civil já colocou mais ainda estações. Hoje, o Estado em si, entre órgãos oficiais, deve ter quase... cerca de 400 pontos de coleta de dados aqui no Estado. Na Defesa Civil teve um plano, um recurso muito substancioso para botar radares meteorológicos. Então, hoje o Rio Grande do Sul está muito mais preparado nesse sentido para isso. E o Cimagro entra nesse contexto exatamente isso, para trazer um suporte ao produtor, né, principalmente, produtor gaúcho, e ele está realmente à disposição de tudo, né, parcerias, né, os dados são todos livres, né? Pode baixar, todas as informações nossas são gratuitas, então é para usar realmente nesse sentido. E qualquer parceiro que quiser, entre em contato que a gente vai conversar.
1: Perfeito, contato pelo Cimagro.
0: É o cimagro.rs.gov.br ou @cimagro.rs no Instagram, né? Tá, Silvinho, bem prazer, grande falar contigo aqui ao vivo, nós nunca tínhamos vindo aqui ao vivo, e dizer realmente nós estamos sempre à disposição tua e também de toda a comunidade de Bagé e do Rio Grande do Sul.
1: Da mesma forma, um grande abraço, obrigado pela participação, nosso muito obrigado aos nossos prezados e estimados ouvintes, a turma lá da segurança, a turma da Brigada Militar, Patrulha Rural já no trecho, acompanhando a programação, Sargento Santana, nosso abraço, um abraço aos nossos prezados e estimados ouvintes, em nome do Sicredi, também conosco, Agrofel, alô turma da Agrofel, nosso bom dia, e o Jaguari Remates convidando para amanhã, remate de gado geral, na Associação e Sindicato Rural de Bagé. Tenham todos um ótimo dia. 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

Segunda-feira, 11 de maio, gelada aqui na Rainha da Fronteira, gente. 4 graus a temperatura, sensação térmica de 1 grau. Que loucura, hein, gente? Mas tá bom, vamos lá, vamos seguir a vida, seguir adiante, é pra frente que se anda. Nesta segunda-feira, 11 de maio, e eu tô chegando por aqui, Angel, na comunicação, técnica de som é de Carlos Silva. E você, foi tudo bem no final de semana? A gente espera que sim. Tá na hora de deixar as preocupações de lado, dar volume no rádio e curtir a viagem musical de hoje.

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6: 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A instituição foi representada pela Pró-Reitora da Inovação, Pós-Graduação, Pesquisa e Extensão, professora doutora Paula Silveira, pela assessora da APROPEX, professora doutora Rosete Com, e pelo gestor da Inovação e Tecnologia, Brian Saraiva. Empossado recentemente no Núcleo de Pesquisas Históricas Tarcísio Taborda, o reitor da Urcamp, professor doutor Guilherme Cação Marques Bragança, participou da reinauguração da Sala Coronel Murilo Budó. A instalação é dedicada à preservação do registro histórico militar disponibilizado junto ao prédio de comando do 25º Grupo de Artilharia. 46ª Semana Jurídica da Urcamp. O evento, promovido pelo curso de Direito, ocorreu de 4 a 7 de maio no Palacete Pedro Osório, reunindo acadêmicos, profissionais e a comunidade jurídica. O reitor da Urcamp, professor doutor Guilherme Cação Marques Bragança, e a presidente da Fundação Átila Taborda, professora doutora Mônica Palomino de Los Santos, participaram da cerimônia da inauguração do Ambulatório de Estimulação Precoce do Hospital Universitário. O novo espaço é voltado ao atendimento de crianças de 0 a 3 anos e nasce com a proposta de ampliar o acesso a serviços especializados.
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0: Night, lá de 1986. A gente vai pro intervalo, a viagem musical continua.
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4: Vamos em frente com os clássicos de todos os tempos. Hora certa, 8 horas 38 minutos, temperatura 5 graus.

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6: 8h53, temperatura 6 graus.

0: Head Over Heels. A gente curtiu Tears for Fear, gente. Ó, lá de 1985, o ano dessa música. Finalizando a viagem musical de hoje, segunda-feira, 11 de maio de 2026. Com temperatura em 7 graus, a gente vai fechando mais uma hora de som bacana. Vem aí o Radar Delta.
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5: 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E para começar muito bem, Vitor Clay tá de música nova, Desacostumei.

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6: Você está na Mais Ouvida, 9h21. Temperatura, gente, ó, 8 graus.

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0: Felipe Rodrigo, fechando meia hora de música. 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
6: E aí, tudo bem? Tô chegando na segunda-feira com as notícias do mundo da música. Pra falar que Xuxa anunciou um show no Maracanã com o último voo da nave. Xuxa anunciou nos últimos dias um novo show da turnê O Último Voo da Nave, desta vez no estádio Maracanã. A apresentação vai acontecer no dia 20 de dezembro e promete transformar o estádio em uma grande celebração para diferentes gerações de fãs. A escolha do estádio do Maracanã não é por acaso. Foi na cidade que Xuxa construiu grande parte de sua trajetória e protagonizou momentos históricos da cultura pop brasileira. Com o clima de fim de ano, o espetáculo também resgata a atmosfera dos tradicionais especiais que marcaram época no estádio. A turnê já mostrou sua força antes mesmo de chegar ao Rio. A primeira data em São Paulo, no Allianz Parque, teve ingressos esgotados e um show extra foi confirmado na capital paulista. O show em São Paulo acontece no dia 31 de julho. Daqui a pouquinho eu volto com mais notícias. Até já!
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0: 9h37, tem lançamento hoje, a nossa programação apresentando para vocês aí o Léo Balbinotti, gente, novidade chegando, hein, com a dupla Danilo e Davi, Número Chato.

0: gostou, faz barulho, gente! Tá lindo demais!
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7: 9:51, temperatura 9 graus.
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0: 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Tá chegando o Pago Delta.
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18: Voltei pra falar que após anunciar o fim da banda, Sepultura apresenta o último EP, hein? O primeiro EP do último projeto de inéditas da banda Sepultura, que anunciou a paralisação das atividades, acabou de chegar às plataformas. O EP The Cloud marca o capítulo final de uma trajetória de mais de 4 décadas da banda brasileira mais conhecida ao redor do mundo. Com mais de 40 anos de carreira, 14 discos de ouro e apresentações em mais de 80 países, o Sepultura se consolidou como um dos maiores nomes de metal mundial. Gravado na Criteria Studios, em Miami, e produzido por Stanley Soares, o projeto foi desenvolvido de forma orgânica ao longo de 10 dias. O EP reúne 4 faixas que percorrem diferentes camadas sonoras da banda, além de contar com as participações especiais de Tony Bellotto e Sérgio Brito, do Titãs. Vale a pena conferir esse último trabalho do Sepultura. Daqui a pouco eu volto com mais notícias. Até já!
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0: 10h11, tô de volta e a partir de agora tem o Pagodelta aqui na Mais Ouvida com o oferecimento da loja Samir Armarinho, que tem todas as novidades em lãs e tem também promoção. 7 de setembro, 1193, o WhatsApp é o 99208-4949. 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É hora de curtir o melhor do pagode, 10 graus a temperatura, e a gente começa curtindo o Grupo Chocolate.

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7: 10h21, temperatura 11 graus em Bagé.

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3: Voltei pra falar que Meu Forró é Mundo é o novo álbum de Safadão que já chegou, hein? Wesley Safadão apresentou ao público seu novo projeto musical, Meu Forró é Mundo, um DVD que reforça a força e a versatilidade do forró ao reunir faixas inéditas e regravações de grandes sucessos do gênero. Gravado em Taquaritinga do Norte, durante a tradicional vaquejada no Parque Araguaia, o projeto captura a essência do Nordeste e em uma atmosfera marcada por tradição, emoção e muita energia. A faixa de trabalho é Cê Volta, composição de Luizinho Compositor, Ian Lucas, Tiago Azevedo e Renan Ramires, que conta com a participação de Zé Vaqueiro. Ao todo, o registro traz 15 faixas, sendo 4 músicas inéditas e 11 regravações. Destaque para Displicência, que tem a participação de Rei Vaqueiro, Cê Volta, que tem o Zé Vaqueiro, Eclipse Total, que tem a Silvânia Aquino, Doce Pecado com Xande Avião e Zé Vaqueiro, Solidão de um Caminhoneiro, que tem a participação também de Xande Avião e Zé Vaqueiro, De Mala e Cuia, que tem Xande Avião e Zé Vaqueiro também, A Vida é Você e Você Me Diz Amor, que também tem Xande Avião e Zé Vaqueiro. Daqui a pouquinho eu volto com mais notícias. Até já!
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6: 10h37, já de volta com o melhor do pagode. 11 graus a temperatura. 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Hora de curtir mais pagode.
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1: 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Segura!

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2: Turma do Pagode! Grupo Chocolate, Turma do Pagode. 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Na sequência, o programa Êxitos em Estéreo para você.
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Solange tá curtindo e pediu, e claro que a gente toca pra Solange a música Peraí. Depois, o Fernando pediu Cleiton e Romário. Jéssica oferece pra Marlise o Nando Moreno e o sucesso Chapeludo. E tem também o Miguel que pediu a música da Anitta, Pinterest. Começamos com Peraí. Sim.

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2: 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Gente, tá valendo o ingresso pra você curtir o show do Benzadeus. Agora dia 23 de maio. Tá chegando perto, hein? Grupo Benzadeus ao vivo no Palco dos Íngaros, a Casa do Pagode em Bagé. Agora deixa eu apresentar pra vocês a música que é a nossa blitz de hoje, o nosso lançamento de hoje, que é o Léo Balbinotti com Danilo e Davi. A música Número Chato vai ser a primeira que a gente vai rodar desse bloco, tá bom, gente? O nosso lançamento de hoje. Depois a Vera pediu Oxi. Tem também o Nicolas oferecendo para Fernanda, Danilo e Davi Não Mexe Nas Minhas Gavetas. E a Vitória vai curtir o Menos é Mais com a nova Champagne.

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10: De volta, e pra falar que Clay sobe EP com extras do álbum As Pequenas Grandes Coisas. O último álbum de Vitor Clay, As Pequenas Grandes Coisas, rendeu vários feitos ao cantor no último ano. Ele viajou o Brasil e alguns países da Europa em turnê e cantou em grandes festivais. Vitor compartilha agora 5 faixas inéditas que nasceram também nas sessões criativas do projeto. Entre os destaques está a participação de Joyce Alane na faixa Abalo Psicológico, composta por Vitor e Carol Biazin. Foi um processo muito fluido e a Joyce cantando junto é incrível. Eu amo o jeito que ela canta, de onde ela vem, a forma que ela se entrega pra música. Tem tudo a ver, disse Vitor. O EP reúne faixas criadas no mesmo processo de As Pequenas Grandes Coisas e que agora ganha um novo espaço. Vale a pena conferir, hein? Daqui a pouquinho volto com mais notícias. Até já!
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2: Vai mandando o teu recado no WhatsApp da Delta, salva a gente aí nos seus contatinhos, 993524-36. Gente, tá valendo um ingresso pra você curtir, um ingresso pista, tá bom? Pra você curtir bem de pertinho o show do Benzadeus, dia 23 de maio, no Zíngaros. 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E Grupo JW, na campanha 30 anos, sorteio em dezembro, terá como prêmio um Volkstera. Vamos de música? Vai mandando seu nomezinho completo no WhatsApp da Delta FM. Tenta a sorte aí para, quem sabe, você faturar essa cortesia para o show do Benzadeus. Eu atendo aqui, ó, Vitória no centro, trabalhando. Oi, Vitória. Pediu o João Gomes, Outra Vida. Tem também a Marciele, que quer curtir Love Friends, que é o sucesso do grupo Benzadeus. Depois, vamos atendendo a Lana, que pediu Boteco Terapia, e o Júnior pediu Beijei a Cura.
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3: Vamos em frente, a Vitória pediu Bebum, Munhoz e Mariano. Tem também a Andressa, que quer curtir o Panda. Depois, na sequência, eu atendo a Aline e a Larissa, que querem curtir Casal do Mal com Ferrugem. E a Isabelle pediu Insônia da Madrugada.
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1: 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Curiosa, Mariano.
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Êxitos em estéreo, já de volta. Quem faturou o ingresso? Aline Rodrigues. Parabéns, Aline! Só passar para pegar aí o ingresso, tá bom? Aline Rodrigues vai curtir o show do Benzadeus, dia 23 de maio, no Zíngaro, show nacional, hein? 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A Brenda pediu a preferida dela, Benzadeus assume. Tem também a participação da Alana, que quer curtir Cara de Sorte, João Neto e Frederico. Tem o Fabrício, que pediu Simplesmente Acontece, do Péricles, com a Ana Castela. E tem a Viti, que pediu Me Faz Te Odiar, Jean, Giovanni, Bruno e Marrone.

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1: Vamos em frente. Tem mais participações. O Rodrigo tá curtindo. Oi, Rodrigo. E pediu Acostumou Errado, do Davi Quaresma. Tem também a Francine, que pediu Textão do Ian. A gente atende a participação da Priscila, que oferece para o Tiago, Caltribite e Ana Castela. E fechando o bloco, a gente atende a Aline, que pediu Dilcinho.

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0: Vamos ver mais, agora 1h31. Já já tem mais música na programação da Delta FM.
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10: E aí, tudo bem? Tô chegando na segunda-feira com as notícias do mundo da música. Pra falar que Xuxa anunciou um show no Maracanã com o último voo da nave. Xuxa anunciou nos últimos dias um novo show da turnê O Último Voo da Nave, desta vez no estádio Maracanã. A apresentação vai acontecer no dia 20 de dezembro e promete transformar o estádio em uma grande celebração para diferentes gerações de fãs. A escolha do estádio do Maracanã não é por acaso. Foi na cidade que Xuxa construiu grande parte de sua trajetória e protagonizou momentos históricos da cultura pop brasileira. Com o clima de fim de ano, o espetáculo também resgata a atmosfera dos tradicionais especiais que marcaram época no estádio. A turnê já mostrou sua força antes mesmo de chegar ao Rio. A primeira data em São Paulo, no Allianz Parque, teve ingressos esgotados e um show extra foi confirmado na capital paulista. O show em São Paulo acontece no dia 31 de julho. Daqui a pouquinho eu volto com mais notícias. Até já!
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0: Vamos nessa então, meio-dia não, 1h35, te liga, vai almoçar de novo, 1h35. Vamos ver música na Delta, agora tem Bruno Mars.

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1: Bora! Chega, gente!

0: Ana Castela.
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10: Muito bem, agora 13 horas mais 48 minutos, horário brasileiro oficial. Muito boa tarde para você que está ligado na Delta FM, Rio Grande do Sul. Tem temperatura negativa e duas mínimas abaixo de 1 grau. Bárbaro, da segunda hoje, né? Termômetros marcaram 0,1 em Nonoai, 0,4 em Lagoa Vermelha. Frio deve seguir até quarta-feira. Oh. Os municípios com mínimas abaixo dos 5 graus aqui no estado foram Nonoai, 0,1, Lagoa Vermelha, 0,4, Quaraí, 0,9, São José, 1 grau, Bom Jesus, 3,6, Vacaria, 4,4, Caxias do Sul, 4,6 e São Francisco de Paula, São Chico, né? 4,8 graus. Mas Bagé também estava frio, né? Estava hoje de manhã 7 com a sensação de 3. Estava bem frio aqui em Bagé. Ainda continua friozinho. Vamos trazendo mais música na Delta FM. Muito boa tarde para você.

0: Nayara Azevedo e Ana Castela, 2:01, intervalo comercial. Já já tem mais música na programação da Delta FM.
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0: está em 2:04. Muito boa tarde para você. Você está na Delta FM, a mais ouvida. E está na hora de conferir o Blitz a 99.7. Hoje apresentando a Léo Balbinotti, Danilo e Davi com Número Chato.
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5: Agora 2:19, horário brasileiro oficial. Muito boa tarde para você. Agora tem Ilusão de Amor na Delta FM com Júnior Marques.

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8: Voltei pra falar que após anunciar o fim da banda, Sepultura apresenta o último EP, hein? O primeiro EP do último projeto de inéditas da banda Sepultura, que anunciou a paralisação das atividades, acabou de chegar às plataformas. O EP The Cloth marca o capítulo final de uma trajetória de mais de 4 décadas da banda brasileira mais conhecida ao redor do mundo. Com mais de 40 anos de carreira, 14 discos de ouro e apresentações em mais de 80 países, o Sepultura se consolidou como um dos maiores nomes de metal mundial. Gravado na Criteria Studios, em Miami, e produzido por Stanley Soares, o projeto foi desenvolvido de forma orgânica ao longo de 10 dias. O EP reúne 4 faixas que percorrem diferentes camadas sonoras da banda, além de contar com as participações especiais de Tony Bellotto e Sérgio Brito, do Titãs. Vale a pena conferir esse último trabalho do Sepultura. Daqui a pouco eu volto com mais notícias. Até já!
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9: Muito bem, agora 2:36, horário brasileiro oficial, temperatura subiu um pouquinho. 14 graus a temperatura, agora tem Dilcina Delta FM.

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5: Muito bem, música e informação na Delta FM, é claro. Ana Castela canta com a mãe durante show no interior de São Paulo. Michele Castela surpreendeu os fãs na madrugada do sábado, dia 9, ao entrar em cena para cantar Pássaro de Fogo com a filha. É, às vésperas do Dia das Mães, Ana Castela cantou com a mãe, Michele Castela, na madrugada do sábado, no palco do Ribeirão Rodeio Music 2026, em Ribeirão Preto, São Paulo. A aparição, surpresa, da madame, como é carinhosamente chamada pelos fãs da filha, veio acompanhada da canção Pássaro de Fogo, na famosa voz de Paulinha Fernandes. Antes do início do show, Ana Castela chegou a brincar com a presença da mãe nos bastidores. A coisa mais estranha que está no meu camarim hoje é a minha mãe. Ela nunca vem no meu show. Ela está por aí passeando, disse durante a transmissão do Circuito Sertanejo. Cantando de mãos dadas, elas emocionaram o público. Michele já cantou e contou também numa entrevista que sempre sonhou em ser cantora e ver o sucesso da filha deixa ela mais realizada. Mas é claro, né? E canta, né? Mãe e filha cantam bem. Bom, agora 2h50, horário brasileiro oficial, você está na Delta FM, o programa Delta Mais, trazendo, é claro, mais música, Mumuzinho!

0: 3 horas mais 5 minutos. Vamos trazendo a participação do ouvinte na Delta FM após o intervalo comercial.
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0: 3:08, horário brasileiro oficial. Participação no ouvinte na Delta FM no Pé de Toca, através do WhatsApp 53 999 35 24 36. Temperatura neste momento em Bagé 14 graus. Participação do ouvinte na Delta FM. Por aqui, Beto Cogói na comunicação. Leandro Hernandes, acorda, menino. Na central de áudio, vamos juntos trazendo aí a participação do ouvinte na Delta FM. Tem mensagem através de áudio.
1: Oi, Beto.
0: Oi.
1: Boa tarde. Beto, pode ser com pichote?
0: Claro.
1: Agradeço e ótima tarde para nós todos.
0: Amém, uma boa semana a todos nós. Boa tarde, Betão. Tudo bem? Aqui é Leandre, do bairro Popular. Betão, toca aí para mim, David Guetta. Grande abraço para vocês. Muito bem. Oi, toca a Kalema e Dilcinho só para curtir. Boa semana, viu? É o Nilo da Ipiranga. Um abraço, meu querido. Obrigado pela participação. A Thaís pediu Kalema e Dilcinho. O Nelson, que é Kleber e Cauã, muito estranho, oferece para minha filha Bia. Show de bola. Na primeira tem Pichote.

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Agora 3 horas mais 24 minutos, vamos com mais participações pelo WhatsApp da Delta FM. Boa tarde, gostaria de ouvir Danilo e Davi. Não mexe nas minhas gavetas, Tiago da Ipiranga. Oi, toca Simone Mendes, por favor. Meu nome é Valdirene e quero oferecer para minha filha a Vitória. Pode tocar Ed Brito, Samuel, Romance Rosa. Se for atendido, eu agradeço. É o Fred, um abraço para vocês, uma boa semana. Olá, boa tarde, Beto. Toca para mim, por favor. Tiago York, e menos é mais. Eu amei te ver. Obrigado e uma ótima semana para todos nós. Sempre com as bênçãos de Deus. Um abracito. Célia, do Passo do Onze. Na primeira tem Danilo e Davi.

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6: Voltei pra falar que Meu Forró é Mundo é o novo álbum de Safadão que já chegou, hein? Wesley Safadão apresentou ao público seu novo projeto musical, Meu Forró é Mundo, um DVD que reforça a força e a versatilidade do forró ao reunir faixas inéditas e regravações de grandes sucessos do gênero. Gravado em Taquaritinga do Norte, durante a tradicional vaquejada no Parque Araguaia, o projeto captura a essência do Nordeste e em uma atmosfera marcada por tradição, emoção e muita energia. A faixa de trabalho é Cê Volta, composição de Luizinho Compositor, Ian Lucas, Tiago Azevedo e Renan Ramires, que conta com a participação de Zé Vaqueiro. Ao todo, o registro traz 15 faixas, sendo 4 músicas inéditas e 11 regravações. Destaque para a Displicência, que tem a participação de Rei Vaqueiro.

0: Cê Volta, que tem o Zé Vaqueiro, Eclipse Total, que tem a Silvânia Aquino, Doce Pecado com Xande Avião e Zé Vaqueiro, Solidão de um Caminhoneiro, que tem a participação também de Xande Avião e Zé Vaqueiro, De Mala e Cuia, que tem Xande Avião e Zé Vaqueiro também, A Vida é Você e Você Me Diz Amor, que também tem Xande Avião e Zé Vaqueiro. Daqui a pouquinho eu volto com mais notícias. Até já!
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4: Vamos lá, 15h38. Boa tarde pra você. Oi, Beto, tudo bem com você? Gostaria de ouvir com o grupo Menos é Mais, Pelo Pecado. É só pra curtir. Eu agradeço por atendida. Um forte abraço. Querido, dá melhor que escutar seu programa para esquentar esse friozinho. Está friozinho, né, minha querida? É a Fernanda Mendes, da Estância Santa Inês, município de Bagé. Boa, minha querida. Ótima semana. Obrigado pelo carinho, pela companhia, tá bom? Fala, Beto, toca para nós, por favor, aí, Gustavo Mioto, Last Goodbye. É o Cláudio, só para curtir. Show de bola, meu querido. Oi, gostaria de ouvir Pérex de Ferrugem, Foguete, um abraço a você e todo o pessoal aí da Delta FM. É o Leandro, aqui do Getúlio Vargas. Acompanho a Delta desde a época do São Pedro. Ah, na época que estudava no São Pedro, muito. Amanhã, nós e vocês, estamos completando 43 anos de Rádio Delta FM, né? Da nossa Bagé, da nossa região. Amanhã, então, é aniversário da nossa querida Delta FM. Então, nosso, já desde hoje, os parabéns para todos os ouvintes. A Rádio Delta FM aí sempre foi, né? E todos os ouvintes que fazem a rádio acontecer. Um abraço, viu, Leandro? O Leandro lembra de... Bah, de longa data mesmo. Teu xará, Leandro. Agora que eu me liguei, teu xará, né? Não, mas ele joga bola. Joga bola. Ah, esse aqui, vou te contar. O nosso Leandro aqui da rádio só joga osso, só culo, sorte. Ah, bonita, bonita. Tá bem. Oi, gostaria de ouvir Ana Castela e Léo Foguete. Sem você. Meu nome é Otávio, quero oferecer para minha mãe, a Liliane. Parabéns para sua mãezinha ontem pelo Dia das Mães, meu querido. Um abraço, viu, Otávio? Na primeira tem grupo Menos é Mais e Simone Mendes.

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3: Para 15 horas, mais 51 minutos. Chegando mais participações na Delta FM. Oi, sou Viviane. Gostaria de ouvir Marília Mendonça, Cuida Bem Dela. Boa semana para vocês. Muito bem, Vinícius pediu para curtir Pedro Felipe Covardia. Oi, Beto. Juliana, quero oferecer para o Jair, Luana Prado e Elba Ramalho. Eu só quero ser feliz. Que bonito o nome. Juliana. Muito bem. Na primeira tem Marília Mendonça.

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2: 4:02, já já tem mais Pé de Toca na programação na Delta FM.
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2: 16:05. Muito boa tarde para você, o Pé de Toca na Delta FM, com a participação do ouvinte pelo WhatsApp 53999352436. Por aqui, Beto Cogói, na comunicação, Leandro Hernandes, na Central de Áudio. Oi, Beto, eu sou Valdirene da Estande. Eu quero ouvir Maiara Maraíza. Quem sente saudade sou eu. O Thiago oferecendo para a Lisandra, pediu Natan e Zé Vaqueiro. Fala, Beto. Sou Débora, quero oferecer para minha mãe Maria Helena a música do De Propósito. Pode ser? Pode, minha querida. Manu Batidão é a participação da Thaís do Morgado Rosa, oferecendo para Lisa e também para Kika. Na primeira tem Maiara Maraíza.

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2: Tá aí, 16 horas mais 19 minutos. Vamos com mais participações da Delta FM. Oi, Beto, Joelma. Ah, Joelma do Calypso. Tô brincando, viu, Joelma? Um abraço para ti, Joelma do Prado Velho, oferecendo para Franciane, pediu Turma do Pagode, Natanzinho Lima. Print do Wi-Fi, boa, minha querida. O Douglas pediu só para curtir Fred e Fabrício, amar é meu talento, olha só. Bruno oferecendo para Daiane, o pai, e o pai delas, né, o Luiz, pediu Panda. E a Cláudia oferece para Débora, Jorge, Matheus e Matheus e Cauã Gaivota. Na primeira tem Turma do Pagode, Natanzinho.

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5: De volta, e pra falar que Clay sobe EP com extras do álbum As Pequenas Grandes Coisas. O último álbum de Vitor Clay, As Pequenas Grandes Coisas, rendeu vários feitos ao cantor no último ano. Ele viajou o Brasil e alguns países da Europa em turnê e cantou em grandes festivais. Vitor compartilha agora 5 faixas inéditas que nasceram também nas sessões criativas do projeto. Entre os destaques está a participação de Joyce Alane na faixa Abalo Psicológico, composta por Vitor e Carol Biazin. Foi um processo muito fluido e a Joyce cantando junto é incrível. Eu amo o jeito que ela canta, de onde ela vem, a forma que ela se entrega pra música. Tem tudo a ver, disse Vitor. O EP reúne faixas criadas no mesmo processo de As Pequenas Grandes Coisas e que agora ganha um novo espaço. Vale a pena conferir, hein? Daqui a pouquinho volto com mais notícias. Até já!
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8: Muito bem, 16h35. Muito boa tarde para você. 16 graus a temperatura em Bagé. Você está na Delta FM. Vem o som do Jonathan. Jonathan oferecendo para Melissa. Pediu via frase imperfeita. Fala, Beto. É o Lucas. Aqui do Jardim do Castelo, quero ouvir Marvila, Nike Shortinho, tá bem. A Natália oferecendo para o Ian, pediu o Juan Victor. Rogério oferecendo para a Letícia e para a Fran, toca Lua Pereira. Nunca esquecido, na primeira tem Bia Frazo.

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4: Muito bem, agora 16 horas mais 46 minutos. Temperatura nesse momento em Bagé, 16 graus. Previsão do tempo anunciando para amanhã, terça-feira, sua linda. Tempo ensolarado com nevoeiro ao amanhecer. Noite de céu limpo, mínima 6 e a máxima poderá chegar a 16 graus na terça-feira. Para quarta-feira, 13 de maio, dia de sol com nevoeiro ao amanhecer, muitas nuvens à tarde e à noite, mínima 6, e a máxima poderá chegar a 17 graus. Já para quinta-feira, dia 14 de maio, sol com muitas nuvens e períodos de céu nublado. À noite, forma-se nevoeiro. Na quinta-feira, mínima 8 e a máxima 15 graus. Sexta-feira, 15 de maio, amanhã friozinho, mínima 4 e a máxima poderá chegar a 15 graus. Dia de sol com nevoeiro ao amanhecer e algumas nuvens à tarde. Na noite de sexta-feira, céu limpo. Muito bem. Vamos com mais participações no Pé de Toca da Delta. Fala, Beto, toca Rafa Torres, por favor. É a Débora oferecendo para a Cláudia e para a Daiane. Muito obrigado, se for atendida. Merece, vamos lá, Rafa Torres.

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0: Faz 5 horas mais 2 minutos, horário brasileiro oficial, 16 graus a temperatura em Bagé. Jones Nogueira chegando na área. Boa tarde, Jones.
1: Boa tarde, Beto. Boa tarde, amigos da Rádio Delta. Estamos chegando por aqui nessa tarde gelada na Rainha da Fronteira. Foi um dia gelado, né, na verdade. Um
0: dia gelado, já amanheceu.
1: Só não foi mais gelado que o jogo do Grêmio ontem, né, rapaz?
0: Pá.
1: Que horror.
0: Meu, tá, mas uma coisa, mas sabe que foi bem, cara. Eu apostava que não tomava menos
1: assim,
0: de 4.
1: Antes de acontecer o jogo, eu já disse: o Grêmio vai perder. E tu sabe por que o Grêmio vai perder? Mas... porque além do Grêmio já estar jogando mal ultimamente, principalmente nesse ano, né, ano passado também, né, e o outro também. Mas o Grêmio já é freguês do Flamengo, já tem uns 7 anos já isso aí.
0: É a última vez que tomou 5, né?
1: É, teve um jogo, acho que foi Libertadores, acho que foi, tomou 5.
0: O Jones, eu esperava esse final de semana o Grêmio ser goleado e o Inter tomar uns 2-0. Até me surpreendeu o Grêmio tomar 1 e o Inter ainda empatar, sinceramente, porque os dois estão horríveis, horríveis, horríveis. Uma disputa muito grande, o esforço que estão fazendo para ficar os dois na segundona é demais.
1: É verdade, é verdade. É um esforço assim, ó, descomunal.
0: Boa,
1: tá, é um esforço descomunal para ser... move uma usina para acender uma lâmpada.
0: O Grêmio gasta milhões e faz um elenco que diz ali.
1: É verdade.
0: O Internacional até que gasta pouco, mas também não tem nenhum que se aproveite.
1: Esse técnico do Grêmio acho que não vai longe.
0: E pior que não tem culpa, cara.
1: Mas alguém vai ter que pagar o pato. E geralmente quem paga o pacto é o treinador, né?
0: Não, é, que é mais fácil, né? Pô, tu vai mandar um elenco com 15, 18 caras, ou tu vai mandar um. E ainda aquele um vai servir ainda de olha aí, ó, se vocês não se ligarem, é vocês que vão, entendeu?
1: É, não, mas...
0: mas eu não consigo ver o técnico do Inter, do Grêmio, culpado, porque os jogadores são extremamente limitados, os dois, entendeu? É muito bom a gente cornetar, brincar, comentar, mas é muito abaixo, o Inter e o Grêmio são muito abaixo das outras equipes. Cara.
1: Viraram clubes de meio de tabela, e olhe lá. E olhe lá.
0: Não, se for a pontuação, o Grêmio na zona de rebaixamento, um ponto a menos que o Inter.
1: É.
0: Acho que é um ponto, né?
1: É um ponto. O Grêmio 17 e o Inter 18.
0: Então quer dizer que, vamos ser sinceros, os dois têm a mesma coisa.
1: Exato. Entendeu? Tá horrível, tá
0: essa
1: horrível.
0: Essa é a realidade, né?
1: Tá muito ruim. O problema é que a torcida também gosta de se apegar muito ao passado, né?
0: Mas o bom é que o Guarani ganhou.
1: O Guarani ganhou a primeira, rapaz.
0: Ah, mas foi show de bola.
1: Ah, não.
0: Eu acho que foi o Vitor que fez o gol até, né?
1: Vitor Oliveira.
0: O Vitor é baixinho.
1: De cabeça.
0: Jogador, o filho da Adriana, né? E, pô, o cara aí que desde cedo aí tá... batalhando e é tão bom
1: mas
0: ver
1: o Guarani,
0: filho da terra fazendo ali, né?
1: Escapou também, tomou bola na trave ainda, né?
0: Ah, pô, as equipes são boas também, não podemos merecer, né? Mas foi super bem.
1: Foi
0: goleado, foi
1: excelente. E conseguiu recuperar. Conseguiu recuperar no segundo tempo, jogou aos 16 minutos, em cobrança de escanteio, Vitor Oliveira falou, encaixou a cabeçada.
0: Eu cheguei a olhar uma grande parte do jogo. Ô, Xuxa, não tô morto, Xuxa. Não, o Grêmio não está morto ainda, falta todo o campeonato pela frente.
1: Morre até lá, não te assusta.
0: Mas que o Inter e o Grêmio está feia coisa, tá, Xuxa.
1: Não, mas eu acho que assim, tem mais um ano, Grêmio, pelo menos o Grêmio.
0: Não, mas agora eles trocam
1: lutar contra o rebaixamento.
0: Já dá.
1: Mas tá, olha.
0: Se reorganizar, né?
1: Tá horrível, tá horrível.
0: Vai dar. Ô, Jones, amanhã.
1: Sim.
0: Amanhã. Nós estamos comemorando 43 anos.
1: 43 aninhos, é verdade. Eu ia ter que comentar isso agora. Amanhã estamos de aniversário, rapaz. 43 anos.
0: Fico muito feliz, porque, claro, um monte de tempo aqui o cara acompanhando a Rádio Delta FM. O meu sonho foi realizado, que era trabalhar na Rádio Delta FM. Mas eu fico lembrando que o Wilson Roberto, que trabalhou aqui conosco,
1: claro,
0: o Wilson, nós fizemos uma festa dos 7 anos da Delta FM, foi na ABB. Então, só aí fazem 36
1: anos. 36
0: anos. A gente fez os 7 anos da Delta FM. E era eu e o Wilson Roberto, a gente realizou, foi um desfile, um super desfile que teve lá no ginásio da ABB. Pô, foi uma baita festa.
1: Era muito.
0: Foi em 91.
1: Exatamente. Porque assim, ó, na verdade, o rádio, principalmente aqui em Bagé, era a principal rede social que existia, né? As pessoas se comunicavam através do rádio. Era a rede social que tinha na época, era o rádio.
0: A informação através do rádio.
1: Informação,
0: o recado através do rádio. Tudo, né?
1: Através
0: do rádio, né?
1: Era tudo, então o rádio unia as pessoas de uma maneira muito bacana. E
0: fora
1: por isso
0: ainda levava para fora do rádio também.
1: Exato.
0: A festa, o evento, o baile, o show na praça.
1: O evento que tinha o nome da rádio bombava.
0: E transmissão também para aqueles que não tinham oportunidade de ir, né, nos eventos. Isso é muito legal. Então
1: muito
0: amanhã
1: legal.
0: Nós vamos estar completando
1: 43
0: anos,
1: isso
0: se Deus
1: aí.
0: Quiser, da Rádio Delta FM. Jones, querido, parabéns a todos os nossos ouvintes.
1: Todos
0: amanhã
1: nós.
0: A gente vai poder parabenizar todos eles. Uma ótima tarde para você, para o Leandro, todos os ouvintes da Delta. Amanhã, 12:30, em clima de aniversário da Rádio Delta FM, a gente está de volta. Valeu!
1: Com certeza, Betinho saindo fora, voltando amanhã, 12:30, aqui na programação. A partir de agora, Eu, Jones Nogueira, vou contigo até as 19 horas com os sucessos em FM. Comigo na Central de Áudio, me acompanha o grande Leandro Hernandes. Vai conosco a partir de agora, trazendo muita música boa para você ligado aqui com a gente. Só a título de registro para você que nos acompanha nesse momento, aqui na 99.7, 11 de maio, lá de 1928, era fundado em Bagé o Corpo de Bombeiros. Isso mesmo, ele foi fundado em 11 de maio de 1928, porém o seu início efetivo, né, o início efetivo dos seus trabalhos se deu alguns meses depois, tá certo? E 11 de maio, só que de 1948, era inaugurado o novo edifício do quartel-general aqui em Bagé, tal qual a gente conhece hoje, né? O QG. Então, o prédio, né, o novo edifício do quartel-general, era fundado em 11 de maio, só que de 1948. E também o presídio regional de Bagé, também está de aniversário hoje, porque foi inaugurado em 11 de maio de 1977, com a presença do então governador Simval Guazelli. Muito bem, tá aí, ó. Presídio Regional de Bagé foi inaugurado, então, 11 de maio, tá de aniversário hoje, né, o PRB. Muito bem, meus amigos, vamos iniciando por aqui, lembrando para você que a gente vai chegando por aqui trazendo muita música boa para você. 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Muito bem, abrindo aí a programação dos sucessos em FM, a gente começa com Menos é Mais.

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2: 5:18.
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1: Muito bem, tá aí Diego e Vitor Hugo, fechando meia hora de sucessos pra você aqui no Sucessos FM, agora 5h29.
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6: Voltei para falar da novidade de Júlia B, hein? A cantora Júlia B acabou de lançar o EP homônimo em espanhol, que tem como single promocional Bandeira Blanca.

0: autora diz: por muito tempo me senti mal por uma amizade que terminou, mas não conseguia odiar essa pessoa, porque existia muito amor pelo que vivemos. Alguém precisava ser prático e entender que o silêncio e a distância seriam o melhor caminho. Essa é a minha bandeira branca, um gesto de paz, não de derrota. No fim, é muito mais sobre um processo de se perdoar para conseguir seguir em frente, diz a música. Fique ligado, amanhã eu volto com mais notícias do mundo da música. Até lá, tchau!
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4: É isso aí, agora 5 horas 33 minutos, temperatura de 13 graus aqui em Bagé. Seguimos em frente com a nossa programação, trazendo muito mais música para você. 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Ok, vamos trazendo mais música. Vamos lá, começamos esse bloco com Zé Neto e Cristiano.

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5: Muito bem, agora 5 horas mais 44 minutos, vamos conversar com o nosso amigo Adriano, lá no Peruso da General Osório, e ele vai trazer para a gente as melhores ofertas que o Peruso preparou para você. 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
5: Muito bem, muito bem. Agora 5 horas mais 49 minutos, temperatura em 13 graus. Seguimos em frente, vamos lá, vamos trazendo mais sucesso. Bora com Luan Pereira.
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0: É isso aí, Felipe Rodrigo, fechando uma hora de muita música para você aqui no Sucessos em FM agora às 5h58.
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0: Muito bem. Agora são 6h01. Temperatura em 13 graus. Seguimos em frente com a nossa programação, trazendo muito mais música para você. 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Ok, vamos lá de mais música. Vamos lá, então. Começando esse bloco aqui. Vamos começar aqui. Ah, tem Blitz, rapaz. Olha, tem Blitz, tem música nova. Muito bem, sempre que tem música nova, tem a Blitz 99.7. E a Blitz 99.7 de hoje, abrindo esse bloco dos sucessos em FM, é com a novíssima.

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2: 6h17.
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musical. Presta atenção nessa história aqui, ó.

0: Muito bem, tá aí Sandro e Cícero fechando mais meia hora de muita música pra você aqui na 99.7, agora 6:30. 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

0: É isso aí, agora 6 horas 33 minutos, temperatura nesse momento aqui em Bagé em 12 graus. Seguimos em frente com a nossa programação, trazendo muito mais música para você. Bora de mais música aqui no Sucessos em FM, vamos lá. A gente vai iniciando esse bloco com Gustavo Lima e Luiz Fonsi.
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3: 6h48.
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0: Menos é mais, Henrique Castro, não tem jeito.
1: Vamos!
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1: Muito bem, tá aí João Gomes, fechando a programação aqui do nosso Sucessos em FM, aqui na mais ouvida da cidade. 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Muito bem, a gente vai ficando por aqui. Vamos para um rápido intervalo. Vem aí a Voz do Brasil. E 8 horas tem muito mais aqui na nossa programação para você. O Leandro Hernandes saindo fora também, voltando amanhã, 1 da tarde, aqui na programação. E eu me despeço de vocês por hoje. E retorno, se Deus quiser, amanhã, 5 da tarde, com muita música, energia positiva, informação e alto astral no teu rádio. Beleza? Deixo aqui meu boa noite para você. E até amanhã, se Deus quiser. Valeu, gente. Um grande abraço a todos. Tchau, tchau.
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0: Atenção, radialistas de todo o Brasil. É hora de noticiar os fatos que ajudam a construir um novo país. Direto dos estúdios da Empresa Brasil de Comunicação, em Brasília, vem aí a Voz do Brasil.
1: Em Brasília, 19 horas.
0: Está no ar a Voz do Brasil. As notícias do governo federal que movimentaram o país no dia de hoje.
2: Boa noite.
1: Uma boa noite para você que nos acompanha em todo o país.
2: Segunda-feira, 11 de maio de 2026.
1: E vamos ao destaque do dia. Desenrola Brasil.
2: Quase R$1 bilhão já foram renegociados em uma semana de lançamento do programa.
1: Brasileiros podem conseguir descontos de até 90% nas dívidas do cartão de crédito, cheque especial ou crédito pessoal. Natália Koslick.
3: O novo Desenrola tem previsão de duração de 90 dias. O foco do programa são consumidores que ganham até 5 salários mínimos, o equivalente a R$ 8.105.
2: E ainda acesso à internet ampliado.
1: 3.800 unidades básicas de saúde serão conectadas, o que vai aumentar a oferta do telesaúde pelo SUS.
2: A medida vai fortalecer atendimento de quem vive em áreas com menor acesso a especialistas e serviços médicos. Pablo Mundim.
4: Com a conexão, os profissionais de saúde passam a usar prontuários eletrônicos, exames digitais, trocas de informações em tempo real e teleconsultas com especialistas.
1: E você vai ouvir também homenagem aos mais de 700 mil mortos de Covid no Brasil.
2: O presidente Lula institui 12 de março como dia em memória às vítimas do vírus no país.
5: Nós precisamos ter consciência que isso aqui é mais morte do que muitas guerras que aconteceram no mundo.
1: Hoje na apresentação da Voz do Brasil, Mariana Jungmann e Nazi Brum.
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1: Em março de 2020, os estados começavam a se preparar para entrar em quarentena. A Covid-19 chegava ao Brasil.
2: No dia 12 de março, o Brasil registrou a primeira morte da doença.
1: E para lembrar esse período, quando o país registrou mais de 700 mil mortes pela doença, o presidente Lula sancionou hoje o Dia Nacional em Memória das Vítimas da Covid-19, o dia 12 de março.
2: A repórter Graziele Bezerra está no Palácio do Planalto e acompanhou esse evento. Ela fala com a gente agora ao vivo. Boa noite, Graziele.
6: Oi, Mariana. Boa noite para você também. Boa noite para o Nazi. Boa noite para o ouvinte da Voz do Brasil. Para falar sobre esse assunto, a gente vai contar um pouquinho da história da aposentada Norma Ferraz, que seguiu todos os protocolos exigidos pela Organização Mundial da Saúde na época da pandemia de Covid-19. Isolamento, uso de máscaras e higienização das mãos. Mas a esperança da imunização não chegou a tempo de salvar o filho dela, o Diego, de 39 anos. Então, em fevereiro de 2021, após uma semana de internação, ele morreu em um hospital em Rio Branco, no Acre.
7: Ele dizendo para mim: mãe, quinta-feira eu estou indo para casa já, se Deus quiser. Eu estou aqui só para tomar o remédio direitinho. Isso dói até hoje, porque eu pergunto para ele às vezes: qual quinta-feira, meu filho, que você vai voltar? Porque você não cumpriu, você falou que ia voltar e não voltou.
6: Pois é, e hoje, nesta segunda-feira, o presidente Lula sancionou uma lei que elegeu 12 de março para lembrar os mais de 700 mil brasileiros que morreram, então, aí de Covid-19 no país, a exemplo do Diego, de 39 anos. A data registra a morte da diarista Rosana Aparecida Urbano, que foi a primeira vítima do coronavírus no Brasil. O ministro da Saúde, Alexandre Padilha, diz que relembrar as vítimas é também evitar que novos casos de negligência aconteçam.
8: Na saúde, a gente fala que a memória tem dois papéis fundamentais. Primeiro, acolher o sofrimento, apoiar o sofrimento, poder lidar com esse sofrimento. Mas, sobretudo, o papel da memória é para que a sociedade como um todo nunca mais permita que se repita o que aconteceu durante a condução da pandemia da Covid-19 no nosso país.
6: Para o presidente Lula, a data servirá também para trazer justiça às vítimas.
5: E nós precisamos ter consciência que isso aqui é mais morte do que muitas guerras que aconteceram no mundo. Um dia nós mudaremos esse mundo e a ignorância não vai prevalecer em lugar nenhum. E a justiça será feita.
6: Bom, a partir da próxima semana será realizada uma exposição itinerante que vai percorrer várias capitais brasileiras com obras de artistas que relembram aí a emergência sanitária enfrentada no período da pandemia. Uma réplica foi instalada aqui no Palácio do Planalto. Essa réplica retrata os nomes, idade, também estados das pessoas, a origem das pessoas mortas pela Covid-19. Eu volto com você, ex-Mariana, Inazi.
1: Obrigado, Graziele, pelas informações.
2: E o ministro da Saúde, Alexandre Padilha, reforçou hoje que nenhum dos casos de hantavírus registrados no Brasil esse ano foi transmitido de um ser humano para o outro.
1: Ele disse que o hantavírus já é conhecido e que os casos do Brasil estão dentro do padrão dos últimos anos, não estando relacionados à cepa andina, que é passada entre humanos e foi encontrada em um cruzeiro.
9: Diferente da Covid-19, o vírus do hantavírus é um vírus conhecido por todos nós. Desde os anos 90 nós temos casos de hantavirose no continente americano. Começou os primeiros casos nos Estados Unidos, depois em vários países do continente. Aqui no Brasil nós temos uma série histórica que varia com dezenas de casos todos os anos, em torno de 30, 35, 40. Dos 7 casos que nós tivemos esse ano no Brasil, nenhum deles está relacionado com essa cepa andina, até porque ela nunca circulou no Brasil. Essa cepa andina é a única que tem registro até hoje de risco de transmissão interhumanos.
2: Segundo o Ministério da Saúde, o risco global de disseminação do hantavírus permanece baixo.
1: O surto em um navio de cruzeiro que desembarcou na Espanha está sendo investigado sem impacto direto para o Brasil até o momento.
2: A hantavirose é uma zoonose viral que pode comprometer pulmões e coração.
1: O vírus é transmitido principalmente pelo contato com urina, saliva e fezes de roedores silvestres infectados.
2: No ano, 3.800 unidades básicas de saúde devem receber sinal de internet e equipamentos.
1: A conexão deve chegar também a municípios com menos de 30 mil habitantes.
2: Os editais para os serviços foram publicados pelos Ministérios das Comunicações e da Saúde.
4: O governo do Brasil lançou nesta segunda-feira 2 editais que ampliam o acesso à internet em regiões vulneráveis e conectam unidades de saúde à rede digital. A iniciativa integra os Ministérios das Comunicações e da Saúde com recursos do Fundo de Universalização dos Serviços de Telecomunicações, o FUSH. Um dos editais prevê investimento de R$ 140 milhões para a conexão de 3.800 unidades básicas de saúde. Na prática, o projeto leva internet de qualidade para postos em comunidades rurais, indígenas, ribeirinhas e áreas afastadas dos grandes centros, destaca o ministro das Comunicações, Frederico de Siqueira Filho.
10: Hoje, o governo do Brasil avança na conectividade em áreas essenciais para a população. De um lado, a saúde pública, que necessita de informações rápidas, prontuários integrados e atendimento digital. De outro lado, a inclusão em uma condição fundamental para o acesso a direitos, serviços públicos, oportunidades e cidadania.
4: Com a conexão, os profissionais de saúde passam a usar prontuários eletrônicos, exames digitais, trocas de informações em tempo real e teleconsultas com especialistas. Segundo o ministro da Saúde, Alexandre Padilha, a medida reforça o programa Agora Tem Especialistas, que busca acelerar diagnósticos e diminuir a espera por exames no SUS.
11: Para nós é um avanço muito importante. Nós estamos distribuindo mais 10 mil kits de telesaúde para as unidades básicas de saúde comprados pelo Ministério da Saúde. Equipamentos que permitem você fazer uma avaliação no fundo de olho da retina, equipamentos que fazem uma avaliação do pulmão, eletrocardiogramas, né, ultrassom portátil.
4: O segundo edital foca na expansão da infraestrutura em municípios menores e áreas remotas, por meio do programa Acessa Crédito Telecom, com R$ 500 milhões em recursos. Para o secretário de Telecomunicações do Ministério das Comunicações, Hermano Barros Tércios, os editais devem beneficiar cerca de 2 milhões e meio de brasileiros e fazem parte do FUSH 2.0.
12: O público-alvo impacto desse segundo edital, que é o do acesso a crédito, são as cidades abaixo de 30 mil habitantes, as prestadoras com menos de 200 mil acessos, para subir ainda mais esse número de provedores que consigam acessar o recurso do FUSH, provedores pequenos e médios.
4: As empresas interessadas em participar dos editais têm até 22 de maio para apresentar propostas. Reportagem Pablo Mundim.
1: 52 anos, uma cooperação entre Brasil e Paraguai transformou uma disputa territorial em um projeto compartilhado de desenvolvimento. Era a criação de Itaipu Binacional.
2: Mais de meio século depois, a empresa olha para o futuro, incentivando pesquisas para novas fontes de geração de energia e atuando como motor de desenvolvimento socioambiental em mais de 400 municípios do país.
1: Em outra frente, Itaipu ainda segue com um papel estratégico no equilíbrio da oferta de energia e do preço pago pelos brasileiros na conta de luz.
2: Sobre tudo isso, a gente conversa hoje com o diretor da companhia, Enio Verri. Boa noite, diretor.
13: Boa noite, ouvintes.
2: Diretor, vamos começar falando daquilo que interessa mais diretamente ao consumidor, que é a tarifa. Brasil e Paraguai estão aí em pleno processo de negociação para redefinição do preço que a gente paga pela energia excedente dos paraguaios, pela parte deles na energia gerada de Itaipu, né? Quais são as expectativas em torno dessa negociação?
13: O presidente Lula nos cobrou, em 2023, quando assumimos, que baixássemos o máximo possível a tarifa. Iniciamos uma negociação com o Paraguai e nós conseguimos baixar em 2023 30% do valor que era pago. Além de baixar, nós congelamos a tarifa. Portanto, os anos de 23, 24, 25 e 26, a tarifa está congelada após essa redução. E estamos, nesse momento, numa negociação muito profunda com os nossos sócios paraguaios para baixar novamente. Embora não dê para adiantar qual seria essa tarifa, o que nós podemos afirmar a toda a população brasileira é que a tarifa da energia produzida por Itaipu para 27 será ainda mais barata do que essa que está sendo cobrada hoje. Portanto, julgamos assim um momento histórico. Em 53 anos, conseguimos, depois de tanto tempo, baixar de tal maneira a tarifa e ainda garantir que continue baixando a partir de agora.
1: Pois é, diretor, existe esse papel importante de Itaipu, né? Uma empresa pública na estabilidade e previsibilidade do custo da energia no Brasil. O senhor pode explicar para a gente, para os nossos ouvintes, como é que ela faz essa contribuição?
13: Essa é a vantagem de ser uma empresa pública. Ela é 50% do Brasil, 50% do Paraguai, mas elas são absolutamente públicas. Ela não tem esse modelo das estatais brasileiras, porque Itaipu tem um tratado que a rege, mas ela consegue com isso atender os interesses dos dois países. E os dois países esperam exatamente isso. Primeiro, um preço justo, condições de garantir o investimento nas políticas socioambientais e, principalmente, previsibilidade. A população saber que pode contar com Itaipu, não só no preço, como na garantia. O termo que se usa muito é o termo de bateria. Eu acho que isso é importante dizer. Hoje, tem muita energia a partir do vento e a partir do sol, que é eólica e fotovoltaica. Essas energias são muito boas, são baratas, são limpas, mas elas são intermitentes. Se não tiver vento e não tiver sol, você não tem a energia. E aí, nesse momento, entra Itaipu, que ela tem uma energia firme e garante. Por exemplo, agora, estamos conversando com o Brasil todo já é à noite, e ele tem uma energia acesa na casa dele. Essa energia é Itaipu que garante. Então nós garantimos a estabilidade no preço e na certeza que todas as pessoas têm na sua casa a energia.
2: Pois é, eu ia até falar dessas novas fontes, desse momento de transição energética que a gente vive, porque Itaipu marcou um momento quando foi criada, né? Marcou ali essa coisa da cooperação, dessa integração sul-americana, e agora a gente vive um outro momento, que é o momento da transição energética. E a empresa também incentiva, né, pesquisas na área de geração de energia, de novas energias, como o senhor mencionou aí, a solar e a eólica.
13: Temos muitas pesquisas. A verdade é que a crise climática, ela é um fato concreto. E essa crise climática, ela exige a transição energética. A Itaipu já é um modelo no mundo de transição energética. Ela produz uma energia limpa, de qualidade barata. Agora, além disso, nós pesquisamos e produzimos, por exemplo, a energia fotovoltaica no fio d'água. Como nós temos um reservatório gigante, as placas solares ficam no fio d'água produzindo energia solar. Nós temos também experiência com hidrogênio verde, que é uma pesquisa já de 20 anos na Itaipu. Temos também o biogás, que também produz a partir de restos de alimentos energia. E temos agora também a essência, a matéria-prima para fazer o SAF, que é o combustível de aviação. Então Itaipu ela garante a produção de energia firme, mas faz um grande investimento também em energias alternativas para garantir a transição energética que o mundo cobra e o Brasil já está fazendo.
1: Agora, diretor, Itaipu também contribui para o desenvolvimento social e econômico de mais de 400 municípios no país, né? Que tipos de projetos a empresa desenvolve nesses locais?
13: Nós atingimos hoje 434 municípios que compõem o nosso território. Esses municípios, eles emitem resíduos para o reservatório. Para conter a emissão de resíduos, nós investimos muito em políticas socioambientais, ou seja, geração de emprego, renda, com a construção de uma política ambiental. Nós estamos falando de estradas rurais sendo asfaltadas, de investimento em placas solares em prédios públicos. Estamos falando, investimos muito nisso, em associação de catadores e catadoras. Isso é um trabalho fantástico, porque os agentes ambientais são os catadores e catadoras no nosso país. E no nosso território, a Itaipu entra com caminhões, com elevadores, com tratores, fazendo não só que essas pessoas associadas, essas cooperativas, recolham o lixo das ruas, como melhorem em muito a sua renda. Além, lógico, da produção orgânica da agricultura familiar. Portanto, são investimentos que mudam a vida das pessoas, mas fazem uma política socioambiental.
2: Agora, diretor, para a gente concluir, que a gente só tem mais um minutinho, a gente mencionou aqui o passado, o presente. Queria que o senhor falasse um pouco do que esperar de Itaipu para o futuro, para as próximas décadas.
13: Olha, o futuro é Itaipu produzir ainda mais energia hidrelétrica. Nós estamos agora com muitos estudos, com consultoria, para aumentar a produtividade. Nós temos 20 unidades geradoras, 18 sempre funcionando e 2 ficam de backup, de reserva. A ideia é fazermos estudos para colocar mais 2 unidades geradoras e aumentar a capacidade de cada uma delas, que já estão instaladas ali há mais de 40 anos. É oferecer mais energia limpa, barata, para a população brasileira e paraguaia, garantindo a transição que tanto o mundo precisa.
1: Bom, conversamos com o Enio Verri, diretor-geral de Itaipu Binacional. Diretor, obrigado pela entrevista aqui à Voz do Brasil.
13: Um grande abraço.
2: Em uma semana, já foram renegociados R$1 bilhão em dívidas por meio do novo Desenrola Brasil.
1: O programa oferece condições facilitadas de pagamento para ajudar os brasileiros a quitarem seus compromissos financeiros e saírem do vermelho.
2: E essa semana, o programa começa a atender os estudantes que contrataram o FIES e estão com parcelas em atraso.
3: Para trazer alívio ao bolso dos brasileiros e diminuir os índices de inadimplência, foi lançado o novo Desenrola Brasil. São oferecidos descontos de até 90% sobre dívidas antigas, prazo de até 4 anos para pagar e juros reduzidos. Desde o lançamento, na semana passada, o programa acumula cerca de R$1 bilhão em dívidas renegociadas. E o volume de pedidos segue em expansão, segundo o ministro da Fazenda, Dario Durigan.
14: São 200 mil pedidos já em avaliação dos bancos, desses 200 mil, 100 mil praticamente fechados e em volume crescente. Cada dia a gente tem visto mais renegociações sendo feitas, o que é muito importante.
3: O foco do programa são consumidores que ganham até 5 salários mínimos, o equivalente a R$ 8.105. Aqueles que têm dívidas contratadas até 31 de janeiro de 2026, com atraso entre 90 dias e 2 anos, poderão renegociar diretamente com os bancos dívidas de cartão de crédito, cheque especial ou crédito pessoal sem garantia. O programa também oferece condições especiais para micro e pequenas empresas e produtores rurais quitarem seus débitos. E a renegociação para estudantes com empréstimos no FIES deve começar a valer essa semana, afirmou o ministro.
14: O FIES para os inadimplentes deve estar totalmente operativo. A medida provisória semana passada deu as condições, os bancos têm tirado dúvidas junto com o MEC e a Fazenda. Essa semana vai estar operativo.
3: O novo Desenrola tem previsão de duração de 90 dias. De acordo com o ministro Dario Durigan, em breve o programa vai entrar em uma nova fase voltada para estimular os adimplentes. Reportagem Natália Kosli.
2: Você tem dificuldade de guardar dinheiro ou medo de perder o que investiu? Pois olha só, começa a valer hoje o Tesouro Reserva.
1: O novo título é focado em quem quer montar uma reserva de emergência com segurança, uma vez que não sofre com as oscilações do mercado e rende a taxa Selic.
2: O Tesouro Reserva tem rendimento a partir do primeiro dia útil após a aplicação e o valor mínimo para começar a investir é de R$1.
1: A novidade já está disponível para correntistas do Banco do Brasil.
15: O Tesouro Nacional, a B3 e o Banco do Brasil lançaram oficialmente o Tesouro Reserva, novo título do Tesouro Direto voltado para quem deseja começar a investir e formar reserva de emergência. O produto começa a funcionar nesta segunda-feira 11, com operações disponíveis 24 horas por dia, nos 7 dias da semana. O novo título vai ter rendimento indexado à taxa Selic e vai poder ser adquirido com aplicação mínima de R$1. Diferente do Tesouro Selic, o Tesouro Reserva não vai ter marcação a mercado, o que evita oscilações no valor do investimento em períodos de instabilidade financeira. Inicialmente, o produto vai ficar disponível para clientes do Banco do Brasil. Segundo o Tesouro Nacional, a proposta é ampliar o acesso da população aos investimentos públicos e incentivar a educação financeira. O título permite aplicações de até R$500 mil por mês, sem limite para resgates. As operações vão ser feitas pelo aplicativo Investimentos BB, com transferências via Pix. O Tesouro Reserva seguirá as mesmas regras tributárias dos demais títulos do Tesouro Direto. O imposto de renda vai ser cobrado apenas sobre os rendimentos no momento do resgate. Também poderá haver cobrança de IOF em retiradas realizadas em até 30 dias. Claudimário Carvalho, para a Voz do Brasil.
2: A partir de hoje, brasileiros que viajarem para a China por até 30 dias não vão precisar de visto.
1: E o mesmo acontece com os chineses que vêm visitar o Brasil. Também não vão precisar de visto por um período de até 30 dias.
2: Os dois países fizeram um acordo de isenção recíproca de visto que tem validade até o dia 31 de dezembro desse ano.
1: A medida vale para visitas de turismo, negócios, eventos, atividades artísticas, culturais e desportivas.
2: O Brasil apresentou o painel de monitoramento de agrotóxicos na vida aquática, ferramenta que integra dados coletados em diferentes bacias hidrográficas do país, identificando contaminação de águas por defensivos agrícolas.
1: De acordo com os dados, foram realizadas mais de 10 mil análises que apontaram riscos em 1,3% das amostras.
2: Segundo o ministro do Meio Ambiente e Mudança do Clima, João Paulo Capobianco, o Brasil, como grande produtor de alimentos, deve se alinhar com a sustentabilidade, protegendo o solo, as nascentes e as pessoas que utilizam esses produtos.
16: Sabemos que no século XXI, competitividade e sustentabilidade não podem mais caminhar separadas. Produzir alimentos exige também proteger a água, a biodiversidade, os territórios e a saúde humana. Esse é o desafio que está diante de nós.
1: A ministra do Desenvolvimento Agrário e Agricultura Familiar, Fernanda Machiavelli, afirmou que os dados permitem realizar um trabalho de conscientização com produtores para que usem produtos mais modernos e eficazes.
17: A gente não pode seguir botando em risco a vida e a saúde dos trabalhadores rurais, nem a vida das comunidades que estão em volta, usando substâncias lá da década de 70, que seguem aqui em uso, quando nós já temos alternativas muito mais seguras, com a mesma capacidade de garantir a nossa excelência na produção.
2: É, e deixar os espaços urbanos mais verdes e assim fortalecer o enfrentamento à mudança do clima.
1: E uma das medidas é incentivar os planos municipais de plantio de árvores nas cidades brasileiras.
18: O governo do Brasil anunciou o edital Arboriza Cidades, que destinará 19 milhões de reais para que os municípios elaborem ou revisem seus planos e realizem ações de arborização urbana. Outra iniciativa apresentada foi o GeoCal, ferramenta que mapeia as ilhas de calor nas cidades e permite identificar e planejar ações para ampliar e qualificar as áreas verdes. Lançado em 2024, o programa Cidades Verdes Resilientes demonstra avanços expressivos na promoção da qualidade ambiental e no fortalecimento da resiliência urbana frente à mudança do clima, alcançando cerca de 1.300 municípios brasileiros, o equivalente a 23% do total. A iniciativa segue as diretrizes previstas no Plano Nacional sobre Mudança do Clima, o Plano Clima. Para acessar o edital Arboriza Cidades, acesse gov.br/MMA. Thaisa Vitória para a Voz do Brasil.
2: partir de agora, a atividade circense passa a ser reconhecida como uma manifestação da cultura e da arte popular em todo o território nacional.
1: Com a nova legislação, o circo passa a contar com um respaldo institucional reforçado como patrimônio cultural brasileiro.
2: E isso amplia as possibilidades de políticas públicas voltadas à valorização, preservação e fortalecimento do setor.
1: Dados da Funarte indicam que o Brasil possui cerca de 800 circos de lona em atividade, responsáveis pelo sustento direto de aproximadamente 20 mil profissionais.
2: E essas foram as notícias do Governo do Brasil.
1: Uma realização da Secretaria de Comunicação Social da Presidência da República.
2: Com produção da empresa Brasil de Comunicação.
1: Fique agora com as notícias do Poder Judiciário e do Congresso Nacional. Uma boa noite.
2: Boa noite para você e até amanhã.
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20: STF valida lei da Paraíba que permite ao usuário usar cartão físico para identificação em planos de saúde.
21: TSE vai realizar a confirmação do teste público da urna de 13 a 15 de maio.
20: STJ publica novo edital de chamamento de juízes para auxílio temporário em sessões de direito público, privado e penal.
21: Boa noite, eu sou Carlos Eduardo Cunha.
20: E eu sou Walter Lima.
21: O Supremo Tribunal Federal valida a lei do Estado da Paraíba que obriga planos de saúde a oferecer alternativa de identificação física aos usuários nos casos em que haja necessidade de aplicativo ou token.
20: A decisão foi tomada pelo plenário do STF em sessão virtual. Marcelo Della Libera.
22: A lei questionada garante aos beneficiários do plano de saúde a possibilidade de apresentar uma carteira física como forma válida de identificação diante de falhas técnicas ou impossibilidade de acesso à plataforma digital. Em sessão virtual, o plenário do Supremo Tribunal Federal acompanhou o relator da ação, ministro Nunes Marques, e concluiu que a norma estadual não altera o núcleo dos contratos de planos de saúde, mas atua de forma complementar na proteção do consumidor.
21: TSE vai realizar a confirmação do teste público da urna de 13 a 15 de maio.
20: Os participantes retornam ao tribunal para validar correções e aprimoramentos nos sistemas eleitorais. Fábio Ruas.
23: As investigadoras e os investigadores que participaram da 8ª edição do teste da urna no ano passado agora voltam ao TSE para verificar se as contribuições para o aprimoramento dos sistemas eleitorais foram implementadas. As sugestões de melhoria foram apresentadas pelos participantes do teste. A verificação vai ser de 13 a 15 de maio, sempre de 10 horas da manhã às 6 da tarde, na sede do TSE em Brasília.
21: O STJ publicou novo edital de chamamento público de juízes para preenchimento de 30 vagas para auxílio temporário.
20: Os colegiados são das primeiras, ou seja, são das primeira, segunda e terceira sessões, especializadas em direito público, privado e penal, respectivamente. Fátima Uchoa.
24: Estão previstas 10 vagas em cada sessão. O prazo de auxílio ao STJ é de 6 meses, com possibilidade de prorrogação. Os magistrados convocados atuarão de forma remota e sem prejuízo das atividades na jurisdição originária. Podem se candidatar juízes vitalícios de primeira instância, mesmo que atuem como substitutos no segundo grau ou nas turmas recursais do sistema dos juizados especiais. As informações completas sobre requisitos para participação estão no site do STJ. As inscrições estão abertas de hoje até 17 de maio.
21: A Justiça do Trabalho deu um passo histórico no aumento do acesso de trabalhadores amazônicos a direitos.
20: Em Manaus, tribunais trabalhistas assinaram acordos de cooperação voltados ao atendimento de populações de difícil acesso. William Nascimento.
25: A Justiça do Trabalho quer ampliar o atendimento a trabalhadores que vivem em regiões de difícil acesso na Amazônia. Durante encontro realizado em Manaus, representantes dos tribunais trabalhistas do Norte decidiram unir esforços para levar serviços da justiça a comunidades ribeirinhas, indígenas e a cidades afastadas. Os tribunais também assumiram o compromisso de irem até esses locais com mais frequência para aproximar ainda mais a justiça da população amazônica.
21: Volkswagen é condenada a pagar 15 milhões de reais por fraudes no controle de emissão de gases em veículos.
20: Sentença atende a pedidos do MPF. Vanessa Pereira.
26: Se
5: Segundo as investigações, a montadora embutiu um software que burlava os testes de emissão de poluentes em mais de 17 mil unidades da picape Amarok, fabricadas entre 2011 e 2012. A prática viola não só as resoluções do Conselho Nacional do Meio Ambiente, como a própria Constituição Federal, e causa prejuízos ambientais até hoje, já que muitos dos veículos continuam em circulação. O Ministério Público Federal recorreu da decisão para que o valor da indenização seja de 30 milhões de reais, quantia que corresponde à gravidade dos atos da Volkswagen.
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21: Boa noite.
20: E até amanhã.

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1: Eu sou Paula Groba.
2: Eu sou Ricardo Nakaoka.
1: E estes são os destaques de hoje do Jornal do Senado, que começa agora.
2: O plenário vota a renovação automática da CNH nesta semana.
1: Governo veta projeto que equipara estágio à experiência profissional.
2: Comissão aprova punições a crimes cibernéticos.
1: Boa noite.
2: Boa noite.
1: Golpes virtuais, invasões de sistemas e roubo de dados têm feito cada vez mais vítimas no Brasil. Para tentar frear o avanço dos crimes cibernéticos, a Comissão de Ciência e Tecnologia aprovou um projeto que moderniza o Código Penal e endurece as punições para criminosos digitais.
2: A proposta detalha novas condutas criminosas e estabelece penas proporcionais à gravidade das invasões. As informações com o repórter Bruno Lourenço.
3: O projeto aprovado na Comissão de Ciência, Tecnologia, Inovação e Informática, atualiza a legislação brasileira em um cenário de crescimento das ameaças digitais. Segundo o relator, senador astronauta Marcos Pontes, do PL de São Paulo, o Brasil só está atrás do México, na América Latina, em número de tentativas de ataques cibernéticos. A proposta cria tipos penais mais específicos e aumenta as punições aplicáveis. Marcos Pontes alertou também que o uso de ferramentas de inteligência artificial pode facilitar o desenvolvimento de mecanismos de invasão ainda mais sofisticados e acessíveis a um número maior de criminosos.
4: Diante desse contexto, é necessário dotar os órgãos públicos responsáveis pela fiscalização e investigação e pela persecução penal com os instrumentos jurídicos adequados para lidar com esse tipo de crime.
3: O texto seguiu para a Comissão de Constituição e Justiça.
1: E após denúncias de crise humanitária, avanço do garimpo ilegal e aumento da violência na terra indígena Yanomami, o Senado instalou uma subcomissão para acompanhar as políticas públicas direcionadas ao grupo indígena.
2: O colegiado vai fiscalizar ações do governo e discutir medidas para fortalecer a proteção aos Yanomamis. A reportagem é de Patrícia Oliveira.
5: A subcomissão permanente vai acompanhar, fiscalizar e aprimorar as políticas públicas voltadas aos povos Yanomami. A senadora Damaris Alves, do Republicanos do Distrito Federal, foi eleita presidente da subcomissão. Ela afirma que persistem problemas graves nas comunidades indígenas, como desnutrição infantil, dificuldades de acesso à saúde, além da atuação de redes criminosas ligadas ao garimpo ilegal, dificultando o trabalho de assistência. Segundo a senadora, a infraestrutura de saúde disponível é insuficiente para atender às necessidades das comunidades, especialmente em casos que exigem tratamento prolongado.
6: Informo que nós teremos diligência na área Yanomami e nós teremos, além de diligência de senadores, visita técnicas dos técnicos da comissão.
5: A subcomissão já tem um plano de trabalho pronto para acompanhar de forma permanente as ações governamentais e propor soluções legislativas e administrativas para a proteção desses povos indígenas.
1: Muitos jovens que deixam abrigos e famílias acolhedoras ao completar 18 anos precisam enfrentar sozinhos os desafios da vida adulta sem apoio financeiro, qualificação profissional ou oportunidades de trabalho.
2: Para mudar essa realidade, um projeto em análise no Congresso prevê ações de capacitação, acesso à educação e incentivo à inserção desses adolescentes no mercado de trabalho. Os detalhes na reportagem de Alexandre Campos.
7: Segundo o autor do projeto, o senador astronauta Marcos Pontes, do PL de São Paulo, além de as entidades de acolhimento serem obrigadas a acompanhar os jovens desligados, com foco em sua inclusão,

0: em pé de igualdade com as demais pessoas de sua faixa etária.
1: Imagina o que passa na cabeça de um jovem desse. Como é que eu vou me virar? O que eu vou fazer? Quando você tem a possibilidade de ofertar oportunidades para que eles possam estudar, para que eles possam fazer um curso técnico, aquela preocupação, tudo que eu vou fazer, começa a ter um sentido, começa a ver um caminho para frente positivo.
0: Segundo dados do Sistema Nacional de Adoção e Acolhimento do Conselho Nacional de Justiça, o Brasil conta atualmente com mais de 35 mil crianças e adolescentes em serviços de acolhimento institucional ou familiar.
2: E o governo vetou o projeto que permitia contar o estágio como experiência profissional e critério em concursos públicos.
3: O governo argumentou que a proposta descaracteriza o papel pedagógico do estágio e fere a autonomia de estados e municípios. Repórter Márcio Maturana.
4: Foi vetado o projeto aprovado pelo Congresso em que o estágio valeria como tempo de experiência profissional e como prova em concurso público. O Poder Executivo argumentou que isso ia tirar o caráter pedagógico e seria inconstitucional ao ferir a autonomia de estados e municípios. No Senado, o texto foi relatado pela senadora Damares Alves, dos Republicanos do Distrito Federal.
5: Estudos sobre juventude e mercado de trabalho indicam que esse grupo enfrenta um ciclo perverso, não consegue o primeiro emprego por falta de experiência e sem oportunidade de atuação formal. Permanece fora do mercado. Ao reconhecer o estágio como experiência profissional, o PL contribui para mitigar essa desigualdade.
4: Agora, o veto precisa ser analisado pelo Congresso Nacional.
2: A medida provisória que trata da renovação automática da CNH para motoristas sem multa está na pauta do plenário desta semana.
3: Também pode ser votada a criação da Política Nacional para Estudantes com Altas Habilidades ou Superdotação. Repórter Pedro Pincer.
6: O plenário deve analisar nesta terça-feira a medida provisória que prevê a renovação automática da Carteira Nacional de Habilitação para motoristas cadastrados no Registro Nacional Positivo de Condutores. O benefício vale para quem não cometeu infrações com pontuação nos últimos 12 meses. O texto ainda autoriza o condutor a escolher a emissão da carteira apenas em formato digital. Para o relator, senador Renan Filho, do MDB de Alagoas, o fim da exigência da CNH física pode reduzir os custos para o cidadão.
7: A manutenção da opção pelo documento físico assegura a liberdade de escolha. Queria dizer aos parlamentares, protagonismo ao cidadão. A medida barateia, simplifica e digitaliza, desburocratiza e dá protagonismo ao cidadão, sem prejuízo àqueles que preferem, obviamente, a versão impressa.
6: Já na quarta-feira, pode ser votado o projeto que estabelece a Política Nacional para Estudantes com Altas Habilidades ou Superdotação. Também estão na pauta da semana o projeto que dispensa novas provas para a fixação de indenização por dano moral contra condenado por crimes do Código Penal e o texto que define os deveres funcionais e responsabilidades dos membros dos Conselhos dos Direitos da Criança e do Adolescente Nacional, estaduais, distrital e municipais.
2: Há 30 anos, a urna eletrônica mudou a forma de votar no Brasil, acelerou a apuração dos resultados e se tornou referência mundial em tecnologia eleitoral.
3: Mas apesar do reconhecimento internacional, o sistema ainda enfrenta a desconfiança de parte da população brasileira. A reportagem é de Raíssa Abreu.
8: A urna eletrônica foi usada pela primeira vez nas eleições municipais de 1996. No ano 2000, 100% das eleições brasileiras foram informatizadas. O país é hoje uma referência mundial no assunto, como lembra o senador Randolfe Rodrigues, do PT do Amapá.
9: A democracia brasileira é uma das democracias mais admiradas do planeta, exatamente pelas urnas eletrônicas.
8: Mas apesar do pioneirismo, a urna eletrônica está entre os assuntos que mais dividem opiniões no país. No Senado, está em análise na Comissão de Direitos Humanos um projeto para que o voto seja impresso. Para a senadora Damares Alves, do Republicanos do Distrito Federal, a insegurança tem a ver com a falta de letramento digital da população e com recentes escândalos de corrupção.
10: E esse ano, a dúvida vai ser maior por causa da fraude do INSS, que era tudo eletrônico. E eles disseram, lá no eletrônico eles roubam nós. Então a gente vai ter questionamento, especialmente do povo que não entende de tecnologia.
8: No passado, quando os votos eram feitos em papel, eram comuns os casos de desaparecimento de cédulas e até de urnas. Como lembrou a professora aposentada da Universidade de Brasília,

0: Brasília, Jodete Amorim, que chegou a trabalhar como mesária e fiscal.
1: Com edição de Paula Groba e trabalhos técnicos de João Lira, o Jornal do Senado fica por aqui. Acompanhe agora as notícias da Câmara dos Deputados. Boa noite.
2: Boa noite e até amanhã.

0: Câmara dos Deputados. Deputados reconhecem profissão de trabalhador em refeições coletivas.
1: Câmara cria homenagens para destaques na ciência e no meio ambiente.
0: Bancada ligada à segurança pública pede a redução da maioridade penal.
1: Boa noite. Alberto Fraga, do PL do Distrito Federal, cobra do Senado a votação de propostas de segurança pública aprovadas pela Câmara. O deputado cita caso recente de violência sexual contra crianças para defender a redução da maioridade penal em crimes graves.
0: Alberto Fraga também pede avanço de proposta que obriga o Estado a avisar mulheres sobre a saída da prisão de ex-companheiros que representem ameaça. Ele afirma que o Congresso precisa dar prioridade a medidas capazes de enfrentar a violência e proteger possíveis vítimas.
1: Maurício Marcon, do PL do Rio Grande do Sul, critica o veto do Executivo a artigo de projeto que aumentava a pena para roubo seguido de lesão grave para 16 a 24 anos. Ele afirma que a punição mais severa é necessária para crimes que deixam vítimas com sequelas permanentes.
0: Maurício Marcon também defende a redução da maioridade penal em casos de crimes graves cometidos por adolescentes. Ele sustenta que o Congresso deve priorizar medidas de segurança pública, especialmente diante de casos recentes de violência contra crianças.
1: Para Zé Trovão, do PL de Santa Catarina, é preciso reduzir a maioridade, com o argumento de que a legislação atual favorece a impunidade. Na visão do deputado, crimes graves cometidos por menores exigem resposta mais dura do Congresso Nacional.
0: O parlamentar também critica o governo e outros setores políticos por, segundo ele, não darem a devida atenção ao caso. Zé Trovão acredita que a falta de posicionamento reforça a sensação de insegurança e evidencia a necessidade de mudanças na legislação penal.
1: Coronel Crisóstomo, do PL de Rondônia, defende a redução da maioridade penal como medida urgente para combater crimes graves. Ele argumenta que casos de violência envolvendo menores exigem resposta mais rigorosa do Congresso.
0: O deputado afirma que a proposta é necessária para proteger a população e evitar novos crimes, cobrando ação imediata dos parlamentares. Coronel Crisóstomo afirma que a mudança na legislação é essencial diante do aumento da criminalidade e da sensação de impunidade.
1: Sargento Gonçalves, do PL do Rio Grande do Norte, é favorável à redução da maioridade penal, argumentando que a medida é necessária para combater a impunidade. Segundo ele, crimes cometidos por menores têm gerado insegurança e exigem uma resposta mais rigorosa do Estado.
0: O deputado também critica a falta de posicionamento de setores políticos sobre casos de violência e afirma que há pressão popular pela mudança na legislação. Para Sargento Gonçalves, o Congresso deve avançar no tema e dar uma resposta à sociedade.
1: A redução da maioridade penal é uma das pautas defendidas por Dr. Zacarias Calil, do MDB de Goiás. O parlamentar cita dados sobre estupros coletivos contra crianças e adolescentes e afirma que o aumento desses crimes exige resposta mais rigorosa do Estado brasileiro.
0: Dr. Zacarias Calil também cobra o endurecimento das penas para crimes sexuais contra menores e para a divulgação de imagens criminosas nas redes sociais. Ele pede ainda o fortalecimento da rede de proteção à infância, com apoio psicológico às vítimas e assistência às famílias.
1: Juliana Cardoso, do PT de São Paulo, apoia o avanço de propostas de combate à violência contra a mulher e pede a criminalização da misoginia. Segundo a parlamentar, mulheres seguem enfrentando diariamente agressões, discursos de ódio e feminicídio.
0: Juliana Cardoso menciona projetos de autodefesa, afirmando que iniciativas desse tipo ajudam mulheres em situações de vulnerabilidade. Para a deputada, porém, a proteção efetiva depende de políticas públicas e de leis mais rígidas contra a violência e a discriminação.
1: Justiça. Jandira Feghali, do PCdoB do Rio de Janeiro, contesta procedimento adotado pelo Congresso em sessão que derrubou o veto presidencial ao chamado PL da dosimetria. A deputada considera irregular o fatiamento de um veto integral.
0: Jandira Feghali anuncia que parlamentares vão recorrer ao STF para tentar anular a sessão. Ela argumenta que a redução de penas para condenados por crimes contra o Estado Democrático de Direito funciona como uma forma indireta de anistia aos envolvidos nos atos de 8 de janeiro.
1: Bia Kicis, do PL do Distrito Federal, critica parlamentares que recorreram ao STF contra a derrubada do veto à lei da dosimetria. A deputada afirma que a votação no Congresso deve ser respeitada por representar decisão legítima do Poder Legislativo.
0: Bia Kicis também contesta a classificação de manifestantes condenados pelos atos de 8 de janeiro como golpistas. Ela argumenta que a revisão das penas busca corrigir possíveis excessos da justiça.
1: Érica Cocai, do PT do Distrito Federal, critica a condução da votação sobre a dosimetria psiquiatria, afirmando que houve violação da Constituição e defende o direito de recorrer ao Supremo Tribunal Federal. Ela alega que a medida favorece criminosos e compromete a segurança jurídica.
0: Érica Cocai também associa o debate a episódios ligados a ataques às instituições, acusando adversários de incoerência ao defenderem mudanças legais. Para ela, a polarização atual reflete a disputa entre a preservação da democracia e ações que, segundo avalia, colocam o sistema em risco.
2: Saúde.
1: Comissão de Saúde aprova prioridade no atendimento para pessoas com doenças graves. A repórter Sofia Peçanha tem os detalhes.
3: A Comissão de Saúde da Câmara dos Deputados aprovou o projeto que garante atendimento prioritário para pessoas com doenças graves em locais públicos e privados, como bancos, repartições públicas e concessionárias de serviços. Atualmente, a lei já dá prioridade para idosos, pessoas com deficiência, gestantes, lactantes, pessoas com criança de colo e obesos. Com a alteração da lei de atendimento prioritário, os pacientes com doenças graves também passam a ter esse direito. Durante a votação na comissão, o relator, o deputado Célio Silveira, do MDB de Goiás, destacou o objetivo central do projeto.
4: A gente priorizar as pessoas que têm doenças graves no rol das prioridades, porque normalmente essas pessoas não têm a atenção necessária. E com esse projeto de lei aí sendo aprovado, elas vão ter prioridades aí para que tenham um atendimento especializado mais rápido e para que tenham mais atenção do poder público.
3: O texto aprovado inclui pacientes com doenças graves como esclerose múltipla, doença de Parkinson, cardiopatia grave e hanseníase, além de outras enfermidades consideradas graves por avaliação médica. O texto final reuniu outros 22 projetos que estavam sendo analisados em conjunto e que citavam várias doenças consideradas graves. Por isso, o relator fez uma mudança. Em vez de manter uma lista fixa de doenças na lei, ele propõe que a legislação trate de forma mais geral as pessoas com doenças graves e dores crônicas. A definição detalhada de quais doenças entram nessa classificação, ficaria a cargo de uma regulamentação. O deputado Célio Silveira destacou que a medida busca garantir mais dignidade e um atendimento mais humanizado para esses pacientes.
4: E nós queremos dar apoio para essas pessoas, para que elas tenham prioridade no atendimento, para que elas tenham prioridade na medicação, no tratamento medicamentoso, porque isso com certeza vai ajudar milhões e milhões de brasileiros que hoje não têm esse atendimento prioritário.
3: O autor do projeto, o deputado Felipe Carreiras, do PSB de Pernambuco, argumenta que o atendimento prioritário consiste em serviços individualizados que assegurem tratamento diferenciado e atendimento imediato. Agora, a proposta que dá prioridade de atendimento a pessoas com doenças graves aguarda análise da Comissão de Constituição e Justiça. Da Rádio Câmara de Brasília, Sofia Peçanha.
2: Direitos Humanos.
0: Tiago Dimas, do Podemos, parabeniza o trabalho da Associação de Pais, Profissionais e Amigos de Pessoas Atípicas de Araguatins, no norte de Tocantins. Ele conta que a iniciativa reúne profissionais e voluntários em ações de acompanhamento terapêutico.
1: Tiago Dimas também defende políticas públicas permanentes e o envio de recursos federais para apoiar instituições voltadas à inclusão. Ele afirma que o fortalecimento dessas iniciativas é essencial para ampliar o acesso a terapias e melhorar a qualidade de vida das famílias atendidas.
0: Maria Reis, do PSB de Pernambuco, comemora o avanço de projeto de sua autoria que estabelece a sobrecarga de quem tem a guarda de filho menor de idade e a comprovação do abandono afetivo por parte do genitor ausente como critérios para fixar o valor da pensão alimentícia.
5: A gente sabe da sobrecarga das mulheres e até de alguns homens quando são abandonados pelos seus companheiros e companheiras, pais ou mães dos seus filhos, que ficam assim com a carga maior, com a educação, com a saúde, com o lazer dos seus filhos. Então, a partir do momento que o genitor abandonar o seu filho, terá que garantir uma pensão maior para que ele possa sobreviver de forma mais condizente com a sua realidade.
1: A medida, segundo Maria Reis, busca tornar mais justa a divisão de responsabilidades. O texto, no entanto, mantém o critério de observar as necessidades do filho e as possibilidades financeiras do genitor alimentante. O projeto agora segue para análise do Senado.
2: Ciência e tecnologia.
0: Câmara cria prêmios para homenagear pesquisadores ou instituições de destaque na ciência e no meio ambiente. O repórter Marcelo Lascher nos conta mais sobre as premiações.
2: A Câmara dos Deputados aprovou a criação de dois prêmios, um para homenagear pessoas e empresas de destaque na área de ciência e tecnologia e outro para reconhecer boas práticas de desenvolvimento sustentável. O prêmio dedicado à ciência e inovação recebeu o nome de César Lattes, físico e matemático brasileiro de renome mundial, conhecido por ter participado da descoberta de uma partícula subatômica chamada meson pi, importante para o conhecimento nuclear. O prêmio César Lattes será destinado a empresas e pesquisadores com atuação de destaque em ciência, tecnologia e inovação. Serão até 5 homenageados por ano, escolhidos pela Comissão de Ciência, Tecnologia e Inovação da Câmara. O prêmio é concedido desde 2021 pela comissão. Com a aprovação do projeto apresentado pelos deputados Márcio Gerri, do PCdoB do Maranhão, e Geraldo Rezende, do União do Mato Grosso do Sul, passa a ser um reconhecimento oficial da Câmara a pessoas e entidades que contribuem para o desenvolvimento da ciência, da tecnologia e da inovação no Brasil. O relator da proposta foi o deputado Inácio Arruda, do PCdoB do Ceará.
6: Ao homenagear a figura de Lattes, o projeto torna perene uma premiação que representa um marco simbólico e institucional na valorização da ciência brasileira, por meio da associação do prêmio ao nome de um dos mais brilhantes pesquisadores da história do país. É oportuno lembrar que Lattes é uma das figuras mais emblemáticas da história da ciência do Brasil, tendo desempenhado um papel central na inserção do país no cenário científico internacional e na consolidação das nossas instituições de pesquisa.
2: Também foi aprovado o Prêmio Câmara Ambiental de Desenvolvimento Sustentável, que vai reconhecer até 15 pessoas ou organizações por ano por projetos na área de meio ambiente. Da Rádio Câmara de Brasília, com informações de Antônio Vital, Marcelo Larcher.
7: Desenvolvimento Regional.
1: Após 13 anos, o STF volta a analisar mudanças na lei dos royalties de petróleo. Rosângela Gomes, do Republicanos, defende a manutenção da atual partilha para o Rio de Janeiro, alegando que a Constituição garante o recurso para compensar os danos ambientais decorrentes da extração.
0: A legisladora lembra que o Estado já enfrenta dívidas altas e não pode perder mais receitas. Rosângela Gomes reforça que, apesar de entender a importância da partilha com o restante do país, a verba advinda dos royalties é vital para a saúde, educação e segurança do povo fluminense.
1: Paulo Lemos, do PT, parabeniza 5 municípios do Amapá que fizeram aniversário em 1º de maio. Ao citar a vocação econômica de cada um deles, o deputado destaca a importância da parceria entre o governo estadual e a bancada federal na transformação da realidade da população.
0: Paulo Lemos fala da produção agrícola e das belezas naturais de Porto Grande, que completou 34 anos, da mineração em Pedra Branca do Amapari, da criação de búfalos em Cutias do Araguari, da produção de pescados em Pacuúba e da localização estratégica de Itaubal, todas com 32 anos.
1: Agostinho Ribeiro, do PP, cita investimentos em obras de abastecimento de água no interior de Sergipe, com a inauguração de estações de tratamento e adutoras em municípios do Alto Sertão. Ele conta que as ações ampliam o acesso à água para milhares de famílias da região.
0: Agostinho Ribeiro lembra que os investimentos em infraestrutura hídrica fortalecem a produção agrícola, geram empregos e promovem desenvolvimento no sertão sergipano. Ele defende obras estruturantes como alternativa para melhorar a qualidade de vida da população nordestina.
7: Trabalho.
1: Alfredinho, do PT de São Paulo, comemora a definição de uma data final para a votação do relatório da Comissão Especial sobre o fim da escala 6x1. Ele sustenta que a redução da jornada vai gerar oportunidades de trabalho e que os empresários vão se adaptar bem às mudanças.
0: Sobre o risco de demissões, Alfredinho pondera que o desemprego resulta mais da automação e da robotização da produção do que de direitos trabalhistas e cita exemplos de países que mantiveram o crescimento econômico depois da redução da carga horária de trabalho.
7: Votação.
1: Câmara aprova projeto que regulamenta a profissão de trabalhador em refeições coletivas. O repórter Antônio Vital tem as informações.
8: A Câmara dos Deputados aprovou o projeto que regulamenta a profissão de trabalhadores em refeições coletivas. Esse profissional atua na produção, manipulação e distribuição de refeições em grande escala para empresas em ambiente não comercial, ou seja, não são aqueles que trabalham em restaurantes, mas sim no preparo de alimentos em escolas, hospitais e até em fábricas, ou seja, todos os lugares com refeitórios com capacidade para atender grande número de pessoas. Segundo a Associação Brasileira de Empresas de Refeições Coletivas, o setor emprega quase 300 mil pessoas e em 2025 forneceu mais de 40 milhões de refeições por dia. O texto aprovado trata de piso salarial, jornada de trabalho, adicionais de insalubridade e periculosidade, bem como de aposentadoria especial. O projeto remete essas definições para livre negociação entre patrões e empregados por meio de convenção ou acordo coletivo e para o que determina a legislação trabalhista. Deixa claro, por exemplo, que a jornada seguirá regras da Consolidação das Leis do Trabalho, a CLT, com possibilidade de jornadas diferenciadas e escalas de revezamento por negociação coletiva. E adicional de insalubridade ou periculosidade só em casos comprovados de más condições de trabalho, como explicou o relator da proposta em plenário, deputado João Carlos, do Republicanos do Amazonas.
9: Preserva-se nesse sentido a conformação constitucional da livre iniciativa e da autonomia privada coletiva, com especial destaque para o papel da negociação coletiva. No que se refere à aposentadoria especial, o substitutivo mantém alinhamento com a legislação previdenciária, deixando expresso que eventual reconhecimento do direito depende da efetiva exposição a agentes nocivos e do cumprimento dos requisitos legais e técnicos pertinentes.
8: O texto aprovado também prevê aposentadoria especial para segurados do regime geral de previdência social, desde que haja exposição habitual e permanente a agentes nocivos. Os profissionais de refeições coletivas também são aqueles que trabalham em cozinhas industriais, comunitárias, beneficentes e até em lugares como navios. O projeto que regulamenta essa profissão seguiu para análise do Senado. Da Rádio Câmara de Brasília, Antônio Vital.
7: Economia.
0: Luiz Carlos Auli, do Podemos do Paraná, é favorável ao programa Desenrola 2 do governo federal, mas acredita ser insuficiente se não houver o enfrentamento da cobrança de juros abusivos. Ele orienta as famílias a só aceitarem renegociações com descontos acima de 90%.
1: Segundo o deputado, a dívida de milhões de brasileiros é formada quase totalmente por juros, já que muitas vezes o valor principal é quitado nas primeiras parcelas. Para Luiz Carlos Auli, o governo também é vítima dos juros, o que o impede de formar caixa para quitar a dívida com rentistas.
0: Sanderson, do PL do Rio Grande do Sul, apresentou um projeto para criar o Programa Nacional de Renegociação de Dívida das Famílias, com uso de 100% do FGTS para quitação de débitos. Para ele, o Desenrola 2 é insuficiente para enfrentar o endividamento da população.
1: Segundo Sanderson, além de facilitar pagamentos, a proposta foca em educação financeira para evitar novas dívidas. Ele acentua ainda que o projeto desburocratiza a limpeza do nome do consumidor, facilitando sua volta ao sistema de crédito sem constrangimentos.
0: Vermelho, do PL do Paraná, destaca a importância do projeto que amplia de R$ 81 mil para R$ 130 mil reais o teto de faturamento do microempreendedor individual. Segundo ele, a proposta corrige a defasagem do limite atual e beneficia milhões de trabalhadores informais que atuam como pequenos prestadores de serviço.
10: Já estamos em 2026 e é claro que já estamos atrasados na atualização do valor de faturamento para o microempreendedor individual. Muitas pessoas usam o MEI. É o mecânico, é o corretor, é a manicure, é a cabeleireira, é o prestador de serviço esporádico, o pintor, o encanador, aquele cara que vem te atender na residência. Ele não é um cara fichado.
1: Vermelho também informa que a comissão especial foi instalada para analisar a proposta, defendendo a tramitação rápida do texto. A ideia, segundo o deputado, é atender a demanda dos empreendedores e permitir que a matéria siga o quanto antes para a sanção.
0: Termina agora o Jornal Câmara dos Deputados, com trabalhos técnicos de Everson Urani e apresentação de Márcio Aquilissardi e José Carlos Andrade. Uma ótima noite para você.
1: Você fica com as notícias do Tribunal de Contas da União. Boa noite.
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11: O Tribunal de Contas da União concluiu auditoria sobre o uso de recursos federais destinados à assistência social. A fiscalização avaliou repasses da União para custear serviços como os oferecidos nos Centros de Referência de Assistência Social, conhecidos como CRAS. O TCU encontrou falhas no planejamento, no monitoramento e na prestação de contas. Os problemas dificultam a avaliação dos resultados e podem comprometer o atendimento à população em situação de vulnerabilidade. Das 70 metas definidas no plano plurianual, 19 não foram alcançadas, o que representa 27% do total. O trabalho analisou a transferência de mais de 40 bilhões de reais entre 2021 e 2023 para o Sistema Único de Assistência Social. 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